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Mais duas horas que assim passam a correr, é verdade. Mais uma edição da Discoteca 92 que assim chega ao final no melhor som da cidade. 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Entretanto, se quiseres conhecer as novidades e o top 5 que o DJ Duarte Manote disponibiliza, podes fazê-lo na página de Facebook da Discoteca 92 e se ainda não és membro, ainda vais a tempo de preencher, queremos ter-te sempre na nossa companhia. Nós vamos de fim de semana, mas voltamos de hoje a 8 dias, entre a meia-noite e as 2, com mais uma Discoteca 92.

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0: Cante, Giovanni. Fico grato com a sua participação nesta canção. Grande tenor da minha Itália querida.
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2: Polícia Judiciária fala em apreensão do ano. Os 13 quilos de droga apreendidos no aeroporto eram para consumo na Madeira. Nem todos os casos de violência sobre idosos chegam ao conhecimento das autoridades. A polícia apela à denúncia. Em 2027, o Estado transfere para a região 486 milhões de euros. 500 casas abandonadas no Funchal vão pagar mais IMI. A Polícia Judiciária atribui uma grande importância à operação que culminou na apreensão de uma quantidade elevada de droga no aeroporto da Madeira. Assumem especial significado os quase 12 quilos de heroína. Recordo que foram detidas 3 pessoas que transportavam também cerca de 1 quilo de cocaína. Não é habitual a tentativa de fazer chegar tanta droga à região por via aérea. José Matos, o coordenador da Polícia Judiciária na Madeira, disse ao posto emissor que poderá ser o recorde de 2026.
3: É relevante, tendo em conta as circunstâncias, tendo em conta o peso que para o arquipélago da Madeira é de facto muito, representa a grande apreensão deste ano, por assim dizer. À imagem do que tinha acontecido em 2024 com os 12 quilos de heroína, novamente 11,7 kg, é muita heroína, e isto reflete o trabalho e a dedicação e o interesse que as autoridades, nomeadamente a Polícia Judiciária, têm no combate a este flagelo da introdução de droga na Madeira.
2: As autoridades acreditam que esta droga se destinava aos consumidores da Madeira e do Porto Santo. Para o sucesso da operação, contribuíram as informações fornecidas pelos serviços centrais da Polícia Judiciária.
3: Conseguimos apurar, através da troca de informação com os colegas de Lisboa, da possibilidade de haver efetivamente um envio de droga para a Madeira, e nós montamos uma operação que correu bem, em conjunto com os colegas de Lisboa, e depois nós acompanhámos na Madeira e conseguimos proceder à detenção dos indivíduos e da droga na sua totalidade. Esta droga seria para ser distribuída por quantidades mais pequenas, mas seria para consumo na região, sim.
2: José Matos, coordenador da Polícia Judiciária na Madeira. As autoridades vão continuar a investigar este caso, que culminou na detenção de 2 homens e uma mulher que traziam na bagagem mais de 120 mil doses de heroína e de cocaína. Há casos de idosos, vítimas de violência, que não chegam ao conhecimento das autoridades, por diversas situações. A PSP reconhece que há receio, por exemplo, em apresentar queixa. Em todo o país têm sido mais frequentes as agressões e abusos protagonizados pelos próprios filhos. José Catanho, porta-voz do Comando Regional da Polícia de Segurança Pública, encoraja a denúncia para travar comportamentos que até podem ser crime.
4: Estes idosos que são vítimas de crime também muitas vezes têm medo de os participar ou de os denunciar, porque eles próprios, como já se encontram numa situação de vulnerabilidade e de isolamento, muitas vezes os crimes são praticados em ambiente familiar, por familiares que têm o seu cuidado, ou então pelo seu cuidador. Muitas vezes o que acontece, a dificuldade é que o idoso pensa desta forma: se eu denunciar esta pessoa que me maltrata, vou perder este cuidador e ainda vou ficar mais isolado. Daí também a dificuldade em a PSP ter conhecimento deste tipo de crimes que ocorre com os idosos.
2: O Comando Regional da PSP também desenvolve o programa Idoso em Segurança. Destina-se a pessoas com mais de 65 anos. Os agentes fazem visitas regulares e aproveitam para recomendar-lhes cuidados acrescidos para não serem enganados.
4: Estamos aqui a falar das burlas para falsos pagamentos, os falsos técnicos da Segurança Social que vão bater à porta dos idosos e também as cartas fraudulentas para efetuar pagamentos. Fazemos aqui a ação de sensibilização para que estes idosos, ao terem contato com estas realidades, não vão de imediato efetuar pagamentos ou transferir quantidades monetárias para este tipo de situação, que na maioria dos casos são burlas.
2: Em 2024 foram sinalizadas 125 pessoas com mais de 65 anos em situação de isolamento social, vítimas de violência ou de outros crimes. Em 2025 foram 90 e este ano 26 casos já foram identificados. A polícia trabalha em rede com a Segurança Social e o Serviço Regional de Saúde. Em 2027, a Madeira vai receber do Estado 486 milhões de euros. A Segurança Social vai canalizar 178 milhões. Diretamente no Orçamento de Estado, são mais 308,6 milhões de euros assegurados pela Lei das Finanças Regionais e transferências extraordinárias. O Presidente do Governo manifesta-se grato ao Governo Central, lembrando que a República nem estava obrigada a canalizar alguns dos milhões que vai enviar. Sobre o Orçamento de Estado surgiram, no entanto, várias reações. O deputado madeirense na Assembleia da República, Filipe Sousa, do JPP, diz que os números do Orçamento para a Madeira não resolvem, por exemplo, a mobilidade ou a linha férrea. Emanuel Câmara, do Partido Socialista, por seu lado, considera que o orçamento não é bom para a Madeira. Francisco Gomes, do Xenga, conclui, por seu lado, que é uma fraude política e uma verdadeira traição aos madeirenses. Os proprietários de 500 prédios abandonados no Conselho do Funchal vão pagar mais IMI. O agravamento do Imposto Municipal sobre Imóveis foi aprovado pela Câmara na reunião desta semana. Jorge Carvalho diz que o objetivo é estimular a reconstrução das casas.
5: Foram aprovados hoje, na reunião de Câmara também, um conjunto de prédios que foram considerados devolutos. Eu recordaria que num universo de mais de 50 mil fogos, o Funchal, neste momento, são detectados menos de 500 prédios devolutos, o que é bastante significativo. A declaração de prédio devoluto é relevante, não só porque há um agravamento do IMI, mas leva também, em muitas circunstâncias, depois à reabilitação dos mesmos e, dessa forma, reabilitamos também o parque habitacional da nossa cidade.
2: A proposta segue para discussão na Assembleia Municipal. Jorge Carvalho anunciou também um novo modelo do Plano Municipal para a atribuição de habitação social e a modernização do sistema de gestão de resíduos da cidade. A adesão à greve nacional dos técnicos superiores de diagnóstico e terapêutica rondou os 80% na região esta sexta-feira, abrangendo cerca de 400 profissionais. Este número foi divulgado pelo sindicato. A Secretaria Regional da Saúde disse, por seu lado, que a adesão foi de 77%. A mobilização incluiu uma concentração frente à Quinta Vigia e outra junto ao Palácio de São Lourenço. Cristina Caires, delegada regional do Sindicato dos Técnicos de Diagnóstico e Terapêutica, indicou ao posto emissor do Funchal as áreas que estiveram paralisadas.
6: Radiologia a 100%, já houve a implicação de cirurgias. Análises clínicas, sendo que a triagem e as colheitas estão fechadas a 100%. Temos a anatomia patológica também a 100%. Dietética, fisioterapia, terapia da fala. Todas várias áreas com exames diagnósticos associados a 100%. A neurofisiologia, vários centros de saúde, nomeadamente São Vicente, Santa Cruz, Calheta. Em todos estes a adesão é de 100%.
2: No que diz respeito a estes profissionais, Cristina Caires apontou as razões principais da greve a nível nacional.
6: A tabela que nos foi proposta e que sentimos que não atinge os mínimos necessários, que no nosso caso seria a não perda de pontos. Pontos são um tempo trabalhado e consideramos que não há justificação para haver a perda de pontos. E a tabela salarial proposta, porque nós pedimos no mínimo equidade relativamente a outras carreiras da administração pública com o mesmo grau de complexidade.
2: A representante do sindicato explicou também as grandes reivindicações em termos regionais.
6: A não adaptação do CIADAP, o nosso sistema de avaliação, ainda não está adaptado à região e a falta de pontos desde 2023.
2: No que toca ao Cesarame e à área da inclusão social, os protestos incidem sobretudo na falta de profissionais.
6: No Cesarame, a falta de recursos humanos, que já levou a duas coisas de responsabilidade, nomeadamente radiologia e farmácia, mas há outras situações com uma escassez crónica de recursos humanos nas áreas TSDT. Sendo que situações como a inclusão social do Departamento da Pessoa com Deficiência e Departamento de Apoio à Pessoa Idosa também tem uma falta crónica de profissionais. E por todas essas razões, aderimos também à greve nacional, mas com o intuito de falar sobre estas situações regionais que ainda permanecem por resolver.
2: Os impactos da greve nacional dos técnicos superiores de diagnóstico e terapêutica na região. 67 acidentes de viação numa semana provocaram 24 feridos ligeiros. Nas estradas da Madeira, segundo a PSP, verificaram-se 52 colisões, 12 despistes e um atropelamento. Nas operações de fiscalização foram detidos 6 condutores, 3 alcoolizados e 2 sem carta. Outro automobilista, para além de desencartado, registrou níveis de álcool no sangue superiores ao permitido pela lei. Agora conhecemos as previsões do estado do tempo para sábado, períodos de céu muito nublado, possibilidade de ocorrência de aguaceiros fracos, em especial na vertente norte da Ilha da Madeira e nas terras altas, vento fraco a moderado, entre os 10 e os 30 km por hora de norte-nordeste, pequena subida de temperatura nas terras altas, com previsão de 26 graus de máxima para o Funchal.

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1: Tempos houve em que um órgão de comunicação social nos ajudava a perceber o que tinha acontecido de mais importante no mundo. As notícias diziam respeito ao passado, ainda que recente. Claro que era sempre uma escolha, claro que era sublinhado o que geográfica ou culturalmente tinha acontecido de mais próximo a quem escutava, mas no final ficávamos com a percepção de como caminhava o mundo. Depois, os médias, sobretudo os nacionais, passaram a noticiar não já o que tinha acontecido, mas o presente, o que estava a suceder no momento. Podemos assistir em direto a começos de guerras, a intervenções e discursos que mudaram a história do mundo, que foram marcos inesquecíveis. Podíamos dizer, eu vi. Agora, mesmo que se continuem a chamar telejornais ou jornais, ainda que sejam apresentados por jornalistas com todas as carteiras em ordem, assistimos nos canais nacionais a autênticas tentativas de adivinhação. Se antes a pergunta frequente era o que está a sentir, agora a grande interrogação é o que acha que vai acontecer? Como se o entrevistado tivesse uma bola de cristal e pudesse adivinhar o futuro. A tudo isto se juntam ainda dois fenómenos. O primeiro, constituído pelos célebres comentadores que se esforçam por fazer com que pensemos como eles, partindo do princípio que cada um de nós não consegue pensar por si. E o segundo, a coincidência entre as notícias que todos os canais invariavelmente nos apresentam. As mesmas três ou quatro, esticadas e repetidas ao limite, para não termos muito em que pensar. E claramente não são os temas mais importantes. Basta ver a pobreza dos noticiários televisivos nas últimas semanas.
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Mas nessa canção eu quero lhe confessar o meu amor, a verdade dos meus sentimentos. 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
5: Polícia Judiciária fala em apreensão do ano. Os 13 quilos de droga apreendidos no aeroporto eram para consumo na Madeira. Nem todos os casos de violência sobre idosos chegam ao conhecimento das autoridades. A polícia apela à denúncia. Em 2027, o Estado transfere para a região 486 milhões de euros. 500 casas abandonadas no Funchal vão pagar mais IMI. A Polícia Judiciária atribui uma grande importância à operação que culminou na apreensão de uma quantidade elevada de droga no aeroporto da Madeira. Assume em especial significado os quase 12 quilos de heroína. Recordo que foram detidas 3 pessoas que transportavam também cerca de 1 quilo de cocaína. Não é habitual a tentativa de fazer chegar tanta droga à região por via aérea. José Matos, o coordenador da Polícia Judiciária na Madeira, disse ao posto emissor que poderá ser o recorde de 2026.
6: É relevante, tendo em conta as circunstâncias, tendo em conta o peso que para o arquipélago da Madeira é de facto muito, representa a grande apreensão deste ano, por assim dizer, à imagem do que tinha acontecido em 2024 com os 12 quilos de heroína. Novamente 11,7 kg é muita heroína e isto reflete o trabalho e a dedicação e o interesse que as autoridades, nomeadamente a Polícia Judiciária, têm no combate a este flagelo da introdução de droga na Madeira.
5: As autoridades acreditam que esta droga se destinava aos consumidores da Madeira e do Porto Santo. Para o sucesso da operação, contribuíram as informações fornecidas pelos serviços centrais da Polícia Judiciária.
6: Conseguimos apurar, através da troca de informação com os colegas de Lisboa, da possibilidade de haver efetivamente um envio de droga para a Madeira, e nós montamos uma operação que correu bem, em conjunto com os colegas de Lisboa, e depois nós acompanhámos na Madeira e conseguimos proceder à detenção dos indivíduos e da droga na sua totalidade. Esta droga seria para ser distribuída por quantidades mais pequenas, mas seria para consumo na região, sim.
5: José Matos, coordenador da Polícia Judiciária na Madeira. As autoridades vão continuar a investigar este caso, que culminou na detenção de 2 homens e 1 mulher que traziam na bagagem mais de 120 mil doses de heroína e de cocaína. Há casos de idosos, vítimas de violência, que não chegam ao conhecimento das autoridades, por diversas situações. A PSP reconhece que há receio, por exemplo, em apresentar queixa. Em todo o país têm sido mais frequentes as agressões e abusos protagonizados pelos próprios filhos. José Catanho, porta-voz do Comando Regional da Polícia de Segurança Pública, encoraja a denúncia para travar comportamentos que até podem ser crime.
7: Estes idosos que são vítimas de crime também muitas vezes têm medo de os participar ou de os denunciar, porque eles próprios, como já se encontram numa situação de vulnerabilidade e de isolamento, muitas vezes os crimes são praticados em ambiente familiar, por familiares que têm o seu cuidado ou então pelo seu cuidador. Muitas vezes o que acontece, a dificuldade é que o idoso pensa desta forma: se eu denunciar esta pessoa que me maltrata, vou perder este cuidador e ainda vou ficar mais isolado. Daí também a dificuldade em a PSP ter conhecimento deste tipo de crimes que ocorre com os idosos.
5: O Comando Regional da PSP também desenvolve o programa Idoso em Segurança. Destina-se a pessoas com mais de 65 anos. Os agentes fazem visitas regulares e aproveitam para recomendar-lhes cuidados acrescidos para não serem enganados.
7: Estamos aqui a falar das burlas para falsos pagamentos, os falsos técnicos da Segurança Social que vão bater à porta dos idosos e também as cartas fraudulentas para efetuar pagamentos. Fazemos aqui a ação de sensibilização para que estes idosos, ao terem contacto com estas realidades, não vão de imediato efetuar pagamentos ou transferir quantidades monetárias para este tipo de situação, que na maioria dos casos são burlas.
5: Em 2024 foram sinalizadas 125 pessoas com mais de 65 anos em situação de isolamento social, vítimas de violência ou de outros crimes. Em 2025 foram 90 e este ano 26 casos já foram identificados. A polícia trabalha em rede com a Segurança Social e o Serviço Regional de Saúde. Em 2027, a Madeira vai receber do Estado 486 milhões de euros. A Segurança Social vai canalizar 178 milhões. Diretamente no Orçamento de Estado, são mais 308,6 milhões de euros assegurados pela Lei das Finanças Regionais e transferências extraordinárias. O Presidente do Governo manifesta-se grato ao Governo Central, lembrando que a República nem estava obrigada a canalizar alguns dos milhões que vai enviar. Sobre o Orçamento de Estado surgiram, no entanto, várias reações. O deputado madeirense da Assembleia da República, Filipe Sousa, do JPP, diz que os números do Orçamento para a Madeira não resolvem, por exemplo, a mobilidade ou a linha férrea. Emanuel Câmara, do Partido Socialista, por seu lado, considera que o orçamento não é bom para a Madeira. Francisco Gomes, do Xenga, conclui, por seu lado, que é uma fraude política e uma verdadeira traição aos madeirenses. Os proprietários de 500 prédios abandonados no Conselho do Funchal vão pagar mais IMI. O agravamento do Imposto Municipal sobre Imóveis foi aprovado pela Câmara na reunião desta semana. Jorge Carvalho diz que o objetivo é estimular a reconstrução das casas.
8: Foram aprovados hoje, na reunião de Câmara também, um conjunto de prédios que foram considerados devolutos. Eu recordaria que num universo de mais de 50 mil fogos, o Funchal, neste momento, são detectados menos de 500 prédios devolutos, o que é bastante significativo. A declaração de prédio devoluto é relevante, não só porque há um agravamento do IMI, mas leva também, em muitas circunstâncias, depois à reabilitação dos mesmos e, dessa forma, reabilitamos também o parque habitacional da nossa cidade.
5: A proposta segue para discussão na Assembleia Municipal. Jorge Carvalho anunciou também um novo modelo do Plano Municipal para a atribuição de habitação social e a modernização do sistema de gestão de resíduos da cidade. A adesão à greve nacional dos técnicos superiores de diagnóstico e terapêutica rondou os 80% na região esta sexta-feira, abrangendo cerca de 400 profissionais. Este número foi divulgado pelo sindicato. A Secretaria Regional da Saúde disse, por seu lado, que a adesão foi de 77%. A mobilização incluiu uma concentração frente à Quinta Vigia e outra junto ao Palácio de São Lourenço. Cristina Caires, delegada regional do Sindicato dos Técnicos de Diagnóstico e Terapêutica, indicou ao posto emissor do Funchal as áreas que estiveram paralisadas.
9: Radiologia a 100%, já houve a implicação de cirurgias, análises clínicas, sendo que a triagem e as colheitas estão fechadas a 100%. Temos a anatomia patológica também a 100%, dietética, fisioterapia, terapia da fala, todas várias áreas com exames diagnósticos associados a 100%, a neurofisiologia, vários centros de saúde, nomeadamente São Vicente, Santa Cruz, Calheta, em todos estes a adesão é de 100%.
5: No que diz respeito a estes profissionais, Cristina Caires apontou as razões principais da greve a nível nacional.
9: A tabela que nos foi proposta e que sentimos que não atinge os mínimos necessários, que no nosso caso seria a não perda de pontos. Pontos são um tempo trabalhado e consideramos que não há justificação para haver a perda de pontos. E a tabela salarial proposta, porque nós pedimos no mínimo equidade relativamente a outras carreiras da administração pública com o mesmo grau de complexidade.
5: A representante do sindicato explicou também as grandes reivindicações em termos regionais.
9: A não adaptação do CIADAP, o nosso sistema de avaliação, ainda não está adaptado à região e a falta de pontos desde 2023.
5: No que toca ao Cesarame e à área da inclusão social, os protestos incidem sobretudo na falta de profissionais.
9: No Cesarame, a falta de recursos humanos, que já levou a duas coisas de responsabilidade, nomeadamente radiologia e farmácia, mas há outras situações com uma escassez crónica de recursos humanos nas áreas TSDT. Sendo que situações como a inclusão social do Departamento da Pessoa com Deficiência e Departamento de Apoio à Pessoa Idosa também tem uma falta crónica de profissionais. E por todas essas razões, aderimos também à greve nacional, mas com o intuito de falar sobre estas situações regionais que ainda permanecem por resolver.
5: Os impactos da greve nacional dos técnicos superiores de diagnóstico e terapêutica na região. 67 acidentes de viação numa semana provocaram 24 feridos ligeiros. Nas estradas da Madeira, segundo a PSP, verificaram-se 52 colisões, 12 despistes e um atropelamento. Nas operações de fiscalização foram detidos 6 condutores, 3 alcoolizados e 2 sem carta. Outro automobilista, para além de desencartado, registrou níveis de álcool no sangue superiores ao permitido pela lei. Agora conhecemos as previsões do estado do tempo para sábado, períodos de céu muito nublado, possibilidade de ocorrência de aguaceiros fracos, em especial na vertente norte da Ilha da Madeira e nas Terras Altas, vento fraco a moderado, entre os 10 e os 30 km por hora de norte-nordeste, pequena subida de temperatura nas Terras Altas, com previsão de 26 graus de máxima para o Funchal.

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1: Tempos houve em que um órgão de comunicação social nos ajudava a perceber o que tinha acontecido de mais importante no mundo. As notícias diziam respeito ao passado, ainda que recente. Claro que era sempre uma escolha, claro que era sublinhado o que geográfica ou culturalmente tinha acontecido de mais próximo a quem escutava, mas no final ficávamos com a percepção de como caminhava o mundo. Depois, os médias, sobretudo os nacionais, passaram a noticiar não já o que tinha acontecido, mas o presente, o que estava a suceder no momento. Podemos assistir em direto a começos de guerras, a intervenções e discursos que mudaram a história do mundo, que foram marcos inesquecíveis. Podíamos dizer, eu vi. Agora, mesmo que se continuem a chamar telejornais ou jornais, ainda que sejam apresentados por jornalistas com todas as carteiras em ordem, assistimos nos canais nacionais a autênticas tentativas de adivinhação. Se antes a pergunta frequente era o que está a sentir, agora a grande interrogação é o que acha que vai acontecer? Como se o entrevistado tivesse uma bola de cristal e pudesse adivinhar o futuro. A tudo isto se juntam ainda dois fenómenos. O primeiro, constituído pelos célebres comentadores que se esforçam por fazer com que pensemos como eles, partindo do princípio que cada um de nós não consegue pensar por si. E o segundo, a coincidência entre as notícias que todos os canais invariavelmente nos apresentam. As mesmas três ou quatro, esticadas e repetidas ao limite, para não termos muito em que pensar. E claramente não são os temas mais importantes. Basta ver a pobreza dos noticiários televisivos nas últimas semanas.
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2: Bom dia, bem-vindo a mais um episódio especial Bioforma, um espaço semanal dedicado à saúde e bem-estar em parceria com a marca madeirense Bioforma. 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E esta semana temos aqui connosco mais uma das nutricionistas da equipa Bioforma, a doutora Melissa Fernandes, para falarmos sobre algo muito pertinente, monotonia alimentar. Olá Melissa, bom dia, bem-vinda.
3: Olá, muito bom dia. E sim, temos aqui um tópico interessante, já que nossas vidas estão a ficar aqui bastante corridinhas, não é? Enquanto menos a gente pensa, melhor, não é? Que a gente, qualquer coisa vai. Pronto, a monotonia alimentar a gente vai começar falando do que é.
2: Exato, é mais fácil.
3: Exato. Quando começamos, por exemplo, com aquela repetição sucessiva do que a gente está comendo sempre a mesma coisa. Tipo, aquela coisa, é aquela pessoa que a gente vê, é sempre a mesma coisa, é sempre a mesma coisa. E tipo, acaba por ter um pequeno almoço até aqui, até o fim dos tempos. E na mesma, tipo, o almoço, o jantar é sempre igual. Os vegetais são sempre a mesma coisa, tipo, acaba por repetir muito durante a semana e durante o próprio dia também. As frutas, só aquelas três, não é? Banana, maçã e morango. E acabou. Depois tem o frango com arroz, o nosso queridíssimo frango com arroz, ou arroz com atum.
2: Essa é massa especial. Com atum.
3: Fogo, sim, realmente, a massa com atum é excelente.
2: É um clássico.
3: É, principalmente os estudantes agora, que a gente está a começar as aulas outra vez.
2: É verdade.
3: Cuidado com a massa com atum, que ela basicamente fica parte da nossa alimentação durante uma semana.
2: É massa com atum.
3: E é massa com atum para o resto do ano. Então, probleminhas aqui. Pronto. E por que é que isto achamos aqui que seria um tema pertinente? Porque consoante o tempo está a começar a ficar mais preenchido pelos nossos horários, pelos nossos trabalhos, a gente voltou ao trabalho, já não estamos de férias, já não estamos em agosto, já não temos aquela pachorra toda para andar a cuidar isto e aquilo, já passou o projeto Brown, já não queremos tipo, saber sobre muita coisa, só queremos saber sobre praticidade no nosso dia. Temos aquelas marmitas de vou fazer 20 marmitas e vou congelar todas e vou fazer a mesma coisa em todas. Está muito popular isso agora nas redes sociais. Eu vou fazer só os macros. Isto tem não sei quanto de proteína, isto tem não sei quanto de hidrato de carbono, isto tem não sei quanto de gordura. E o resto dos amigos, é nada. É tipo os micronutrientes, as vitaminas, todas essas coisas. Acabamos por ter uma repetição sucessiva de aquelas mesmas vitaminas, aqueles mesmos minerais em cada prato. Muitas pessoas só acham que eu estou ficando linda, estou ficando magra, estou ficando não sei o quê, estou tendo treino no ginásio, portanto, estou ficando aqui com músculo XPTO. Os macros podem estar fantásticos naquela refeição. E pode ser uma refeição até saudável, entre aspas. O problema é que uma refeição saudável não significa que a gente vai fazer só isso para o resto da sua vida até a morte, não é? Porque pode ser super saudável, mas uma coisa em excesso nunca é boa. A gente sabe isso. Está ditado popular, portanto não vão dizer que ninguém disse que excesso faz mal. E até podem ter resultados, podem atingir os objetivos que vocês querem, por exemplo, no ginásio, ou podem fazer, fogo, estou comendo melhor, então estou me sentindo com energia, com isto, com aquilo. Fixe. Isso vai, tipo, se calhar durar durante alguns meses. O que é que acontece quando a gente habitua-se a isto e não sai de lá? Ficam... Já acabou, tipo, já não há forma de mudar aquele pensamento. Depois também acontece muito com as crianças entrarem tipo, numa monotonia alimentar, porque, por exemplo, os pais também não têm muito tempo para cozinhar a comida, então acabam por ficar sempre na mesma refeição, que sabem que os filhos comem e que os filhos gostam. Isso também acaba por dar aqui um problema que vai ser pior a futuro, porque vai ficar com aquele gosto daquela comida. É só isso. E acaba a história. Tipo, se ele gosta só da cenoura, a gente vai ficar com aquela cenoura até o fim dos tempos. Que pode resultar durante um curto prazo, pode ser muito bem, olha, o meu filho está comendo muito vegetais, olha, está comendo uma quantidade adequada, mas não é aquilo que a gente quer manter ao longo prazo. Até porque a gente tem tantos cuidados quando são crianças. Pronto, agora, atualmente. Antigamente as pessoas não falavam muito disto, mas atualmente eu quero acreditar que os pais cada vez estão mais sensíveis com a introdução alimentar.
2: Sim, sim, sim, estão. E experimentam vários alimentos, uhum, e são inseridos devagarinho, testando e experimentando a própria reação a alergénios ou alguma situação por parte da criança, sim. Há esse cuidado agora.
3: E então, o que acontece? Esse trabalho todo que tiveram nos primeiros anos, se calhar tipo 3, 4 anos a fazer esse trabalho todo, pronto, já está feito. A gente agora vai meter só arroz com frango e cenoura.
2: E sopa de legumes.
3: Exatamente, sopa de legumes, pá, fogo, fantástica.
2: Yeah.
3: É tudo lá dentro, é a mesma vegetais, não é? Couve, é a mesma coisa sempre, porque toda a gente da família gosta. Então, e o que acontece quando uma pessoa não gosta de uma coisa? Exclui-se, vai-se paciente.
2: Porque às vezes é mais fácil lidar no nosso dia-a-dia. Aqui a questão também, e já foste tocando e bem isto, é que estamos a falar muito mais do estar sempre a comer o mesmo e depois de rejeitar outros alimentos. Estamos a falar também do facto de não termos acesso a certas vitaminas e minerais que precisamos e que só conseguimos com uma alimentação mais variada, diversificada. Para além de que eu acredito que seja mais fácil e prazeroso irmos variando e irmos aproveitando tudo aquilo que os vários alimentos têm, vamos aproveitando, vamos saboreando, porque se comermos sempre o mesmo, parece também que a nossa alimentação é um pouco insonsa.
3: Estamos a ficar com um pequeno problema na sociedade moderna, que é... sabe aquela história que às vezes diziam que as pessoas íamos começar a comer ração, como se fosse uma ração de adultos, em lugar de... Pronto, e hoje estamos a entrar mais ou menos por aí. Isso é um problema. E sim, aquelas vitaminas e aqueles minerais que a pessoa não tem, onde é que vai arranjar? É fácil, bom multivitamínico.
2: Suplementos.
3: Um multivitamínico, um suplemento qualquer. É por isso que muita gente está com tanta carência de vitaminas. E começa depois a queda de cabelo, começa tipo, depois o problema da pele, começa a falta de ferro, começa muitas coisas, porque geralmente... e também, uma coisa que também é super natural... É a sazonalidade dos alimentos.
2: Exatamente.
3: As pessoas já não pensam nisso. Tipo, porquê? Porque agora tenho a couve está o ano todo, o morango está o ano todo, o mirtilo está o ano todo. E querendo ou não, isto em lugar de diversificar a nossa alimentação, que era o objetivo da agricultura moderna, acabou por nos fazer o contrário, que é, uhum, eu já tenho isto sempre, portanto eu vou comendo...
2: Vou comer sempre isto.
3: Exato.
2: Até porque os alimentos sazonais, e deixa-me só acrescentar, têm aqui várias vantagens e duas das principais são mais baratos, não é? Porque são os alimentos da época, não precisa de estufa ou de produção fora da sua época normal, e nutricionalmente também são mais interessantes porque são os alimentos daquele período.
3: Uhum.
2: Portanto, e depois também tem aquele fator de que se estamos a chegar ao outono, faz mais sentido alimentos mais aconchegantes, as abóboras, os dióspiros, as castanhas, porque são os alimentos mais associados a essa época. Portanto, os próprios alimentos também se associam à época e à estação do ano, e o facto de serem sazonais é uma questão muito importante e muito pertinente, e também está associado à questão da monotonia. O que eu queria que tu explicasse e deixasse assim, quase como uma lista de supermercado, que riscos é que nós podemos ter pelo facto de estarmos sempre a comer o mesmo? E estamos também sempre a comer o mesmo um pouco também pela internet, porque vemos os nossos influencers sempre a comer os mesmos iogurtes com granola e as mesmas panquecas também.
3: Pois, também é um problemita aqui que, pronto, que a gente tem. É panqueca de banana e aveia.
2: É só isso.
3: É agora. Só isso. Já não tem mais jeitinho para cozinhar mais nada. É só aquelas panquecas. Acabou o fim, pronto. Mas sim, a gente... Vamos falar aqui do pior, que
2: dos
3: seria
2: riscos, sim.
3: Yeah, anemias, problemas, por exemplo, com a parte de alguma vitamina do complexo B, que também estão muito frequentemente aqui associados a alguns vegetais. Acabam por ser aqui... também, por exemplo, há certas pessoas que não consomem vegetais, consomem só saladas. Mas só alguns tipos de saladas, não é? É alface e tomate, ou às vezes não tomate, às vezes tipo, é só uma coisinha ou outra. Estes riscos aqui associados é por causa de pode ser qualquer coisa, qualquer doença que tenha a envolver uma carência nutricional de alguma vitamina ou algum mineral, dão origem, ou tem origem nesta monotonia alimentar.
2: Uhum.
3: Isso é um dos principais. Depois temos aquela parte de seletividade alimentar que em crianças é muito frequente, mas também acontece em adultos, ok?
2: Uhum.
3: Também acontece muitos adultos, não foram, outros se calhar até foram, bem inseridos alimentos durante o período da criança, mas depois, consoante passou o tempo, perderam aquela sensibilidade e deixaram de incluir outros alimentos. Eu por acaso tive um caso de um paciente que era interessante porque ele fazia uma monotonia alimentar, mas tinha o que ele safava, entre aspas, era que tinha 2 dias por semana ou 3 dias por semana que ele tinha de comer fora num sítio, um restaurante caseiro, que era uma coisa assim mais familiar.
2: Ia variando,
3: porque tinha um menu, não é? Nos restaurantes tem um menu. Ah, que também é outra história. Há restaurantes que não trocam a menta, não é?
2: Claro.
3: Também isso é um problema que a gente tem hoje em dia, que vão, pronto, que a emenda às vezes não é suficientemente importante. Não é tão importante, então olha, deixem igual.
2: Mas olha que isso, e deixa-me que diga, antes de nós irmos à nossa primeira pausa, que isso não é um problema que acontece nos restaurantes Bioforma. 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E já a seguir vamos continuar a falar aqui sobre a temática da monotonia alimentar, depois desta primeira pausa musical.

0: segunda parte do nosso programa Bioforma, hoje sobre o tema a monotonia alimentar. Melissa, acho que é importante reforçar aqui com os nossos ouvintes a questão dos problemas, ou seja, porque é que é importante variarmos a nossa alimentação. E depois, mais para a frente do nosso programa, vamos falar de técnicas, estratégias, como é que podemos variar. Mas vamos reforçar aqui, antes disso, a questão dos problemas. O que é que nós podemos vir a sofrer, vamos dizer assim, em termos da nossa saúde e bem-estar, se estivermos constantemente, continuamente, sempre a comer a mesma coisa, por exemplo, arroz branquinho e franguinho.
1: Pronto, então, como estávamos a falar já na parte anterior, temos aqui uma situação de falta de nutrientes básicos, porque a gente pensa no macro, não pensa no micro. Ninguém pensa no micro. Até vezes pode ter uma quantidade muito mínima, que não safe, entre aspas, de estar aqui a ter uma condição de cansaço extremo, ou estar aqui a alguma situação de até problemas a nível psicológico. A falta de nutrientes, a falta de complexo B, a falta de alguns tipos de vitaminas podem dar aqui origem a problemas psicológicos também, por exemplo, depressão, ansiedade, certos problemas que a gente tem durante o dia também pode-se referir por alguma falta de vitaminas, mas isto, pronto, agrava-se o risco de termos uma carência nutricional pelo fato de a gente não ter esta variação ou esta consciência de ou esta semana já comi frango, então a gente vai comer outra coisa, qualquer que não seja massa também, porque ou é arroz ou é massa, o arroz ou é massa. Quando existem muitos outros cereais também, não sei se alguma vez falaram sobre isto, mas existem mais cereais, gente.
0: Podes sugerir.
1: Exatamente, podemos, por exemplo, ter quinoa, a quinoa é um super alimento muito interessante, tem uma proteína interessante também. Temos também a cevada, o centeio, o trigo, até propriamente o cuscuz. O bulgur, o milé, por exemplo, o cuscuz também vem do trigo, portanto acaba por dizer, cuscuz é igual que a massa. Olha, já estamos fazendo aqui uma coisa diferente, visualmente apetece mais estar a comer coisa diferente, e eu sei que realmente é um esforço bastante grande, mas cuidamos aqui que o nosso tipo de alimento seja proporcionar coisas diferentes também. E não só fiquemos lá no mesmo. Por exemplo, no Brasil muita gente come arroz com feijão. E por acaso já tivemos aqui uma confirmação de os aminoácidos do arroz ajudam bastante a complementar com o arroz complementa com a feijão complementa com o arroz a nível de aminoácidos essenciais.
0: Sim.
1: Pronto, tem um complemento muito fixe. O problema é abusar disso, porque ok, está aí uma proporção boa, mas eu não vou comer só isso, porque depois não dá para frente. A maior consequência que a gente tem é micronutrientes, falta de nutrientes, e isso vai dando aqui uma origem a muitos, muito mais problemas.
0: E nós muitas vezes nem pensamos nesses micronutrientes, e quando fazemos análise e percebemos que temos a carência de algo, a primeira ideia que nos vem à cabeça é suplementar. Quando deveríamos de pensar o que é que estamos a fazer de menos bem na nossa alimentação e que podemos melhorar ou reforçar na alimentação para tentar colmatar, digamos Sim. assim, essa carência. Agora, a questão que surge, já que percebemos os problemas, vamos dizer assim, é uma questão para 50 mil euros, que é, então, afinal, como é que variamos? Se a nossa rotina é desenfreada, se temos crianças, um trabalho com horários complicados, se temos que cozinhar todos os dias, se os próprios alimentos também estão com preço mais elevado, como é que nós conseguimos gerir isto com a nossa vida, com tudo aquilo que está a acontecer, e ainda eu parar e pensar, pronto, olha, hoje será frango, amanhã será atum, depois será salmão, com batata doce, arroz, massa, portanto, como é que nós conseguimos programar isto tudo e preparar isto tudo? Se calhar a própria preparação das refeições ou a ementa semanal acaba por ser uma possível solução, não sei. Mas que estratégias é que tu passas aos teus pacientes?
1: Pronto, aqui uma pequena janela por causa da suplementação. Se tiver alguma carência nutricional já diagnosticada nas análises, era bom realmente fazer primeiro a suplementação, só para colmatar o mais rápido possível, e depois, sim, a gente começa já a pensar sobre por que se originou este problema. É realmente que os alimentos não têm nutrientes suficientes? Eu que não estou variando? Eu que não posso? Alguma coisa aqui que está a acontecer? E já a gente entra na origem e começamos aqui a fazer uma espécie de... Desdobramos aqui um bocado a situação. Então, como é que a gente consegue fazer? Eu tenho aqui assim, umas pequenas estratégias. Porque, por exemplo, para quem vive sozinho, tem uma estratégia diferente para quem está em família.
0: Claro.
1: Para as pessoas que estão em família, eu recomendo mais é um dia de cozinhar intenso e deixar muita coisa pronta lá no frigorífico congelado, que possa aqui ajudar alguma vez que seja uma coisa em emergência, ok? Porquê? Porque aquilo demora, tipo, dura algum tempo lá congelado, pronto. Se vamos, tipo, ter aqui, por exemplo, um mês, pronto, temos aí algumas emergências, não é? Temos aqui alguns pratos já preparados, algumas coisinhas já feitas, que seja o nosso prato que, pronto, olha, hoje não deu tempo de cozinhar uma coisa diferente, a gente vai pegar isto. Agora, não utilizar isso como, por exemplo, aqueles reels que a gente, 20 refeições para 20 dias. E a mesma coisa todos os dias.
0: Pois.
1: É tipo a mesma coisa, só que eles prometem um molho diferente, mas, por exemplo, as mesmas vegetais todos os dias, a gente entra aqui numa monotonia igual. Então, e ter aquelas emergências aí guardadinhas para o momento que seja preciso, e quando der para cozinhar, a gente prefere isso. Obviamente preferimos aqui que a pessoa cozinhe comida quentinha, não é? Por causa também de que as crianças vão gostar mais. Quando a pessoa está sozinha, a gente já se adapta, porque, olha...
0: Claro, sim.
1: Agora, estratégias para quem está sozinho. Por exemplo, esta semana comprei salmão. A próxima semana comprei frango. A próxima semana comprei carne vermelha. A próxima semana só fez tipo passo. Olha, ok. Os nutrientes são diários. Mas para quem não tem tempo, olha, se você quiser fazer as refeições preparadas um dia, por exemplo, domingo eu vou fazer as refeições todas, então eu vou comprar salmão daquele tipo 1 quilo, pá, 1 quilo de salmão. E vou fazer as marmitas todas com salmão. Diferente tipo de receitas. Mas pronto. A próxima semana já não vou comer peixe, já vou comer frango. Então, vou comprar 1 quilo de frango, ou sei lá, 2 quilos, depende do plano, depende da pessoa também.
0: Claro.
1: E já, a semana passada comprei brócolis. Então, esta semana vou comer couve, ou vou fazer outra... Esta escolha na compra já condiciona que você vai voltar a variar. Ok, pronto, é verdade que a gente quer vitaminas diariamente. Fixe, mas às vezes também temos de olhar para quem está a trabalhar o dia todo e tem treino também, porque há pessoas que treinam, trabalham, têm vida social. O meu conselho é esse: cada vez que você vai às compras, pense o que compraram anteriormente e comprar o contrário, comprar outra coisa qualquer. Olha, esta vez foi tangerina, então a próxima vai ser banana e na próxima vai ser isto. Se vocês quiserem ter várias, podem ter, só que o problema é que aqui há outra coisa: as coisas expiram. Não é? Os vegetais não vão durar uma semana, as frutas não vão durar 2 semanas, o peixe, a carne e tudo isso que seja fresco tem de ter aqui uma gestão aqui de cíclico, não é? Tipo, esta semana comi peixe, esta semana comi carne, esta semana... Pronto, quem quiser fazer desta forma, eu acho que é uma das opções mais fáceis, entre aspas, que eu posso oferecer.
0: Principalmente para as pessoas que vivem sozinhas, porque se Exato. For o caso de uma família e tivermos crianças, aí temos que ter outros cuidados, não é? Que Exato. Conselhos é que costumas dar?
1: Pronto, aquela situação de, pronto, isso já é uma condição muito mais forte, porque temos de garantir que aquela criança queira comer também, não é? A criança
0: está em fase de crescimento.
1: Exatamente,
0: também.
1: Temos aqui uma situação complicada que é, ela tem de gostar da comida, a gente até, pronto, os adultos vão comer porque têm de comer.
0: Claro.
1: A criança tem de gostar daquilo que está comendo, porque senão entra aqui num problema, que é, ela não vai ter nutrientes porque não vai comer. Inicialmente começamos aqui, temos de começar uma boa iniciação alimentar, uma boa introdução alimentar desde que são pequeninos e manter isso a longo prazo. Aqui vai precisar de um esforço maior, que vai ser basicamente criar uma mente ou tentar pensar sempre que a gente for fazer uma comida, pensar que vamos ter de não levar só brócolis, não levar só cenoura, não levar só tomate ou só alface. Tentar aqui incluir, por exemplo, abóbora. Ah, que é mais chato para cozinhar? Olha, se isto é aquela que já vem congelada, já vem, pode fazer uma sopinha de abóbora, está feito. Temos então também outras opções que já vêm algumas coisinhas assim já cortadinhas. Já havia no supermercado aquelas cortadinhas em
0: mais práticas
1: em plástico.
0: E fáceis, sim.
1: Yeah, exato,
0: sim.
1: Pronto, já não preciso cortar, porque também me aconteceu, por exemplo, adultos, pronto, pessoas assim mais idosas, com alguma idade, já cortar uma abóbora já é difícil, aquilo custa.
0: E então sugeres alternativas mais práticas.
1: Exato, por exemplo, aquelas que já vem cortadas, que estão lá naquela coisa, é só meter no forno, está feito. Meter no forno, dar um queijinho, dar uma coisinha, uma salsinha, está feito. E já tens uma abóbora feitinha para começar. Existem outras alternativas agora, por exemplo, aquelas saladas já que vêm prontas, lavadas. Eu não quero excluir aqui as saladas como, meu Deus, aquilo não tem nada. Não, pode incluir, só que não seja só a salada, só o tomate, só a cebola, porque a cebola às vezes nem vai, só tipo O tomate é o vegetal mais maltratado. É a salada, é o tomate, é o arroz com frango e tá.
0: O que muitas vezes aqui acontece, e tu disseste muito bem, e fazes nos teus aconselhamentos nutricionais, é que também vais sugerindo, encaminhando cada pessoa conforme o seu estilo de vida, as suas necessidades, os seus gostos, e por isso mesmo é que podes sugerir alimentos por inteiro, a abóbora para descascar a um, e depois a outro o já cortado e tudo já preparado, porque é mais fácil, mais prático. Portanto, isto também é uma das grandes vantagens dos aconselhamentos nutricionais da Bioforma, e também já sabe, caro ouvinte, que em bioforma.pt pode saber tudo sobre os aconselhamentos nutricionais, inclusive agendar o seu, para começar a cuidar mais de si. E já a seguir vamos continuar a falar de monotonia alimentar. Antes disso, vamos a mais uma pausa musical.

0: Terceira parte do nosso programa Bioforma, hoje sobre a monotonia alimentar. Melissa, já aqui falamos dos problemas de estarmos continuamente, constantemente a comer os mesmos alimentos, a mesma forma também de os confeccionar. Já também aqui fomos percebendo algumas formas de evitar estar sempre a comer o mesmo, estratégias, aquilo que tu sugeres a pessoas que vivem sozinhas e aquilo que também tu vais sugerindo a famílias, a pessoas que têm agregados familiares com crianças que exigem outra organização também e outra preocupação. Agora, a minha questão é, com que frequência é que também nós devemos variar a nossa alimentação? Independentemente se vivemos sós, se temos famílias, se vivemos com pessoas idosas, com que frequência? Não há assim uma regra, ou há?
1: Não há uma regra, mas num mundo ideal de flores arco-íris, a gente levava uma lista das vitaminas e tínhamos aqui a proporção, porque aquelas dosagens diárias recomendadas são diárias recomendadas. Portanto, todos os dias, em princípio, devíamos atingir cada uma das vitaminas que a gente precisa levar. Isso é um problema.
0: Pois, a questão é que ninguém anda com uma lista e com uma tabela a dizer hoje já atingi a minha dose de vitamina B.
1: Pois, esse é o problema. Porque existem vitaminas, isto é uma coisa aqui, uma parte. Existem vitaminas hidrossolúveis, existem vitaminas lipossolúveis. As lipo vêm de gordura, então significa que elas ficam armazenadas. Elas, por exemplo, são a vitamina D, que ela fica no fígado. Temos a vitamina A, temos assim algumas, pronto. E depois temos aquelas hidrossolúveis, que são, por exemplo, a vitamina C, todas o complexo B. Elas ficam, basicamente é assim, aquilo que não foi utilizado hoje, em princípio, vai-se embora. Basicamente são despachadas, ou na urina, ou sei lá, pronto, vai-se tudo para fora, pronto. É por isso que há certas vitaminas que muito raramente consegue-se atingir a hiperdose da vitamina. Só consegue-se mais ou menos fazer isso com suplementação, e uma suplementação muito forte, porque há vitaminas que são hidrossolúveis. Portanto, imagina, a vitamina C, quase ninguém fala de uma vitamina C demasiado alta. Porquê? Porque ela é hidrossolúvel, ela vai-se junto com a urina.
0: No fundo, só para também tornar isto mais simples, algumas vitaminas acabam por ficar armazenadas no nosso organismo, pelas suas características.
1: Sim.
0: E outras, que tão rápido entra como tão rápido sai. Nunca ficam armazenadas. E essas, exato, também podem ser um dos principais problemas ou desafios, não é?
1: Desafios chegar sempre àquelas.
0: Pois, porque

0: e às horas voltassem outra vez ao normal e começa a ser o armazenamento novamente.
1: Mas
0: Mas a gente não está armazenando nada. A gente está, ok, em casinha, com,
1: no
0: ou
1: nosso
0: com,
1: trabalho
0: ou,
1: também.
0: e, exato, com, ou se sozinho estamos em casa, no trabalho, ou sei lá onde, mas apanhando o sol o dia todo, ninguém. Pronto, a gente que está.
1: Sim, mas
0: A gente é
1: tirando a
0: muito
1: questão da praia.
0: privilegiada. A gente assim muito chique que até aproveita melhor o verão que o outro.
1: Sim.
0: Mas, em princípio, esta lógica de corpo foi por aí. E, por exemplo, aquelas vitaminas que são mais presentes, por dizer assim, por exemplo, a vitamina C é muito presente, outras do complexo B são muito presentes, elas estão aí na paz do Senhor e estão sempre entrando, sempre vindo. O problema está que agora a gente já não varia, já não somos tipo aqueles animais que vão por aí pela selva apanhando coisas. E também já não temos aquela dosagem de sol que a gente tinha antigamente. Agora é tudo pela alimentação. Tentar atingir da melhor forma e no mundo ideal também a gente comia peixe todos os dias, ao menos uma refeição, para atingir o ômega 3. Porque o ômega 3 também é a gordura importante aqui que a gente usa.
1: Claro.
0: Nananana, pronto. Que também é isso que a gente não pensa. Por exemplo, o ômega 3, quase ninguém se lembra dele. Quando estamos a pensar em vitaminas, não sei o que, ninguém se lembra. Ah, o coitadinho do ômega 3, tipo, olha, este, ah, ele não gosta de peixe, então. Não vamos tentar encontrar aqui uma solução, não. Não vamos tentar encontrar outro peixe, não vamos tentar encontrar aqui outra forma de cozinhar. Vamos, tipo, só deixar sem peixe. E o que acontece? O peixe vai. O ômega 3 vai existir em outras coisas. Não, olha, vai esse evento. Se eu pudesse fazer que toda a gente consumisse todas as vitaminas que você precisa durante todos os seus dias da sua vida, era fantástico e maravilhoso.
1: Claro, mas uma vez que esse cenário não é possível, o que é que tu costumas recomendar no, nos teus aconselhamentos nutricionais?
0: A variação dos vegetais, porque vegetais têm muitas dessas vitaminas hidrossolúveis. Então, a gente tende a variar ao máximo a parte dos vegetais e que sempre tenha uma boa dosagem de vegetais em cada refeição principal, ao menos. Porque também podemos pôr, por exemplo, no meio da manhã, podemos pôr alguma coisa, por exemplo, maçãs ou alguma coisa do género que tenha também, ou alface ou algum tipo de vegetal. Há pessoas que também fazem tipo aquelas bolachinhas, tipo. Com. Pronto, isto assim é uma coisa exótica, não é? Aquelas bolachinhas com abóbora, alguma coisa do género, que também já vai incluir aqui vegetais em refeições que não são propriamente almoço e jantar.
1: Sim, lanche.
0: Exato. Então, esses pequenos momentos assim, a gente consegue tentar garantir ao máximo as vitaminas que tendem a entrar diariamente.
1: No fundo, conforme cada paciente, vais dando dicas e também ajustando, ou seja, não há propriamente uma fórmula a dizer por dia X porções disto ou X daquilo, é conforme a pessoa, o seu estilo de vida, o que gosta, o que pode ou não pode comer, vais sempre ajustando e
0: Sim,
1: sugerindo.
0: e variando ao máximo. Por exemplo, ah, olha, pronto, muitas pessoas só chegam à minha consulta e dizem assim: olha, eu só como banana, maçã e pera.
1: Mais nada.
0: E mais nada. Pronto, o que é que a gente tenta fazer? Fazemos uma reintrodução alimentar
1: Ah.
0: de adultos. Pronto, tentamos, olha, ok, não gosta disto, então a gente vai tentar dar aqui a volta, cozinhar de outra forma. Na verdade, eu sou sincera, isto é mais. A nutrição nunca foi uma ciência exata ainda. Como a ciência, também a ciência, sinceramente, nunca foi exata. A ciência é muito dinâmica e está sempre em crescimento. Neste momento, as nossas ferramentas que nós temos é variar ao máximo que a gente consiga durante os nossos dias, tentar sempre, por exemplo, ter fruta diferente, ter vegetais diferentes. Ah, não vão ser três bananas, vão ser uma banana, uma porção de morangos e uma porção de mirtilo. Já vai ter uma coisa diferente. Depois, imagina que o prato seja colorido. Se o prato, por causa das cores. Uma das razões dos pratos terem cores é por causa das vitaminas que lá estão. Portanto, imagina, o prato no almoço foi laranja, então no jantar vai ser, se calhar, mais verdezinho. E vai-se tentando fazer assim. E pronto, tem um bocado puxar pela fé de que todos os minerais, ou melhor dito, estou assim, diminuir o risco de acontecer uma carência nutricional por falta de variação dos alimentos.
1: E isso é um tema muito pertinente e também já sabe, caro ouvinte, que através dos aconselhamentos nutricionais da Bioforma pode ter aqui o seu plano nutricional totalmente adaptado e personalizado para resolver, digamos assim, várias situações, perda de peso, aumento de peso ou então esta questão da monotonia alimentar. 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Já a seguir

depois da nossa última pausa musical, vamos regressar com dicas e conselhos assim práticos, daqueles mesmo em que você que está aí a ouvir-nos em casa pode começar já a implementar.

0: para esquecer.
1: Última parte do nosso programa Bioforma, hoje sobre o tema a monotonia alimentar. Melissa, para tentarmos resumir aquilo que estivemos a conversar aqui num belo programa, que dicas e conselhos gostarias de partilhar com os nossos ouvintes acerca deste tema, sobre a monotonia alimentar? Assim, dicas práticas.
2: Ok, principalmente, resultado físico não significa exatamente saúde, ok? O fato de estar tudo trincado, tudo bonitinho, tudo não sei o quê, não significa exatamente saúde. Depois, ouvir o seu corpo, se estão tendo aqui uma situação onde queda de cabelo não é normal, existem períodos do ano onde a pessoa costuma ter mais queda ou algum problema, mas não é normal ser frequente. Uma pessoa quase ficando com problemas graves, de repente, do nada, nunca aconteceu, não é genético, na família não tem problemas nenhum, não fazem penteados aqueles por tração, não estão fazendo nada estranho, do nada começar a ter queda de cabelo, não é normal, negras que não desaparecem na pele também não é normal, alguns destes pormenores podem significar, não significa que seja diagnóstico, não é? Não. Ah, meu Deus, fica uma negra uma semana, já tenho problema de ferro, não funciona assim. Mas ouvir o nosso corpo é o primeiro passo para conseguirmos estar melhor no nosso dia a dia. Depois, ter atenção ao que eu fiz na semana passada. As pessoas já nem se lembram o que comeram ontem. Eu estou, doutora, está pedindo muito. Eu já não sei o que comi hoje.
1: E é verdade.
2: É tipo, porquê? Porque as pessoas têm uma tendência que é, funciona, continua, não é?
1: Claro.
2: E depois há uma situação. Porquê que você não se lembra? Se calhar porque está comendo a mesma coisa sempre. Porque a cabeça, a nossa cabeça geralmente apaga o que não é novidade. Ele apaga o que não é novidade. E muitas vezes acontece este problema, que é, eu não me lembro se calhar porque já comi isto para 40 vezes esta semana. Esta semana já comi isto, a semana completa. Então apago. Isso também pode ser. Imagina, se quando come uma coisa diferente, a pessoa se lembra. Quando vai uma viagem, eu comi esta coisa assim meio estranhinha. A gente se lembra. Foi uma coisa diferente. Eu acho que termos aqui uma atenção a o que é que estou comendo antes, o que é que estou comendo agora. Não é só pensar assim. Se tiver alguma situação de, por exemplo, um agravamento aqui da memória, pode deixar um diário alimentar também, se quiser realmente, ao menos durante uns dias, para ver o que é que está fazendo. E, obviamente, ter um plano alimentar seria fantástico. Está tudo lá impreso. Nas nossas consultas, trabalhamos muito com um plano que vamos acrescentando opções. Eu gosto muito de trabalhar três, no máximo quatro opções por refeição no início. E quando vamos continuando as consultas, fazendo mais aconselhamentos, acabamos por entrar aqui numa fase de acrescentar. Já a pessoa está dentro da dieta, é só começar a variar. Isso é uma dica que eu acho pertinente. Porque muitas vezes a pessoa também, ok, não há monotonia alimentar, então vou comprar aqui coisas estranhas, vou comprar uma fruta do dragão e vou comprar não sei o quê. E então gastaram lá o ordenado todo do mês, gastaram numa semana. E aquilo, não sei como é que funciona isso, não sei como é que cozinho isto. Tentar encontrar aqui dicas de formas diferentes de confecção, que varia não só a forma da confecção, mas os alimentos também. Podemos incluir sim o arroz, podemos incluir sim a massa, mas por exemplo, aquela massa vai-se fazer um molho, se calhar com espinafres um dia, outro dia vai-se fazer com outra coisa qualquer, de cenoura, já vi com beterraba. Olha, por acaso o beterraba era uma coisa interessante para as crianças. Também tem assim essa opção, porque ela fica roxa e fica assim uma coisa interessante. Ou até, por exemplo, com couve roxa já vi. Temos assim, temos tanto acesso a tanta informação e tantas opções nas redes sociais e até propriamente conseguem falar com tantas profissionais de saúde, incluindo na Bioforma, e acabamos por entrar aqui quase num buraco sem saída.
1: Quase que nem há desculpa para termos esta monotonia alimentar, não é?
2: Às vezes, pronto.
1: Melissa, uma vez mais, muito obrigada pela tua presença, pelas tuas dicas, pelas tuas sugestões, porque quem esteve atento ao nosso programa foi ouvindo sugestões de ideias e até de alguns pratos de algo que pode começar também já a implementar na sua alimentação. Muito obrigada uma vez mais pela tua presença.
2: Muito obrigada, até uma próxima.
1: Também já sabe, caro ouvinte, que uma alimentação saudável inclui a diversidade e o equilíbrio. sempre. Nunca se esqueça que a isto devemos aliar bons hábitos com a prática do exercício físico. A sua saúde e bem-estar depende muito da sua alimentação. Nunca se esqueça disto. E para isso, pode contar também sempre com a equipa Bioforma. Agenda ainda hoje um aconselhamento nutricional com a Bioforma e comece a cuidar de si e dos seus. 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Quanto a nós, já sabe que estamos de regresso na próxima semana com mais um episódio e mais uma nutricionista. Pode sempre acompanhar e ouvir todos os episódios deste podcast em pf.pt. Até lá, cuide de si e seja feliz.
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0: Ora, voltas de um bom dia, um bom sábado. Está uma manhã espetacular na cidade do Funchal. Convidativa mesmo, a conversa, acima de tudo, com gente interessante, gente importante e gente que nos vai fazer pensar e, acima de tudo, ficar bem com questões rodoviárias, questões de trânsito, questões que favorecem-nos a todos, nomeadamente a nossa belíssima cidade do Funchal. Este é um programa, o PEF sobre rodas, no posto emissor do Funchal. Acontece de 15 em 15 dias e hoje cá estamos, aos sábados, das 10 às 1, das 10 às 11, na antena do posto emissor do Funchal e em pef.pt. Os ouvintes podem e devem, acima de tudo, colocar as suas dúvidas e questões através do contacto 291-106-273, 291-106-273, ou então enviar também alguma sugestão ou alguma pergunta que os nossos convidados de luxo, uma vez mais hoje, possam reforçar ou então responder. Através do WhatsApp 936363970, pode naturalmente também colocar as suas questões, que vão ser de forma o mais claro possível respondidas. Não estou só, raramente acontece. Tenho aqui o comissário Edgar Castro em representação da nobre Polícia de Segurança Pública. Também aqui à mesa, e que muito gosto nos dá, Dr. Bruno Pereira, consultor em questões de mobilidade e professor universitário. E ainda também convidado de luxo hoje, o Dr. Carlos Rodrigues, vice-presidente da Câmara Municipal do Funchal, com o pelouro da mobilidade. A todos bom dia, bem-vindos uma vez mais ao posto emissor do Funchal. Agradecemos a presença de todos. Bem dispostos?
1: Muito bem.
0: Tudo bem disposto.
1: Bom dia,
0: assim é que,
1: a todos.
0: É assim é que queremos. Ora bem, Sr. Comissário, os nossos convidados não nos vão levar a mal, porque vamos começar naturalmente a olhar para os números da sinistralidade, acidentes que vão continuando a dar a que pensar e pronto, alguma coisa há para dizer com certeza nestes últimos dias.
2: Bom dia aos presentes em estúdio e a todos os ouvintes. Infelizmente os acidentes nunca vão acabar. Como tal, esta semana registaram-se 67 acidentes rodoviários na região, dos quais resultaram 24 feridos ligeiros. Felizmente não houve feridos graves nem vítimas mortais. Por concelho, o Funchal registou 27 acidentes. Logo de seguida, Santa Cruz com 15, Câmara de Lobos com 5, Machique e Portonês com 4 acidentes, cada concelho, Santana e São Vicente com 3 cada, Ponta do Sol e Porto Santo com 2 acidentes em cada concelho, Ribeira Brava e Calheta, cada concelho teve 1 acidente. Quanto ao tipo de... a tipologia dos acidentes, a maioria são colisões, 54, 12 despistes e 1 atropelamento. Continuamos a verificar também que as principais causas dos acidentes continuam a ser a velocidade excessiva e a distração durante a condução. Como tal, e como temos referido nos anteriores programas, apelamos aos condutores para que adaptem a velocidade às condições da estrada e do trânsito, mantenham a distância de segurança e concentrem toda a atenção na condução. É muito importante, nomeadamente a distância entre veículos.
0: Sr. Comissário, não querendo estar a interrompê-lo, este fim de semana, como sempre acontece na nossa região autónoma, temos aí vários acontecimentos que nos colocam talvez um pouco mais o trânsito com algumas limitações. Desde logo, e não falando em clubismos em particular, mas temos aí a visita do Futebol Clube do Porto para mais logo jogar com o Clube Sport Marítimo nos Barreiros. Há algumas indicações, naturalmente, que possam fazer algum desvio de trânsito nessa circunstância?
2: Sim, mas antes de entrar nessa situação do encontro do Marítimo, que trará muitas pessoas ao centro da cidade, gostaria também de falar um pouco antes das detenções que fizemos esta semana.
0: Certo.
2: Porque continuamos a verificar, desde já fizemos esta semana 6 detenções. Das 6 detenções, todas elas, todos os condutores fiscalizados tinham e detidos, foi por álcool. Em que um deles até não estava habilitado para conduzir a viatura. Portanto, verifica-se, continuamos a verificar na região e estamos com uma média de detenções que poderei dizer que neste período, e estamos em outubro, mas já passa 3 detenções, a média de 3 detenções por dia, que é muito mau. Tudo o que seja acima de zero, logicamente, não é bom, mas 3 detenções em média por dia é mau. E há que salientar que isto a maioria das detenções tem a ver com a proatividade da polícia. Logicamente, quanto mais fiscalizações e quantos mais condutores nós pararmos, a probabilidade de encontrarmos mais infrações
0: é maior,
2: e, neste caso, detenções, é maior. O que continuamos a verificar é que ainda há muitos condutores que circulam nas nossas estradas sobre o efeito do álcool. Estamos a falar de detenções, mas também temos muitas contornações também relativas ao álcool. Nesse sentido, continuamos a apelar também que os condutores ao conduzir suas viaturas não devem estar sob o efeito do álcool, porque depois já sabemos os transtornos que trazem para os mesmos. Natural. E também para os outros, e nomeadamente até pode acontecer em última instância mortes. No que estavam-me a questionar sobre os eventos para esta semana, sim, o mais importante, não menosprezando os outros,
0: claro,
2: logicamente,
0: claro,
2: mas o que poderá trazer um bastante público, sem dúvida, é o futebol. E neste caso, este fim de semana, no dia de hoje, à tarde, temos o Marítimo Porto. Deixando que o Bruno nos à parte, espero que o Marítimo ganhe, mas no entanto, para dizer o quê? Haverá sempre os condicionamentos de volta do estádio, como é normal do que tem acontecido nos jogos que ali acontecem. O que eu pedia é que terem atenção aos estacionamentos, ir com antecedência e, acima de tudo, respeitar as ordens e indicações dos polícias. Mas tirando também o futebol, esta semana também temos em Santana o Festival Agrícola e Repentista da Madeira, as festas da Nossa Senhora do Livramento na Ponta do Sol e de Nossa Senhora da Boa Morte na Rua Brava. Na próxima terça-feira estão previstas as celebrações marianas no Cabo Girão, em Câmara de Lobos. Portanto, haverá sempre afluência a esses locais, haverá sempre alguns condicionamentos e estará também a polícia presente. Portanto, claro, o que solicito é que respeitem e haja civismo nestes eventos, porque o importante é as pessoas se divertirem e chegarem a casa em segurança, que é o mais importante.
0: E, acima de tudo, se houver oportunidade de poderem utilizar os transportes públicos, porque assim também haverá mais espaço, não é, para que todos possam afluir a esses diferentes acontecimentos. Pois muito bem, depois desta análise do comissário Edgar Castro, eu volto novamente a relembrar os nossos ouvintes do posto emissor do Funchal. Podem participar ativamente, este é um programa em direto, e podem colocar as suas questões através do 291-106-273, para assim podermos também ter aqui a resposta ao mais alto nível dos nossos intervenientes. Dr. Bruno Pereira, muito bom dia uma vez mais, obrigado pela sua presença, já é um habitué nas nossas manhãs de 15 em 15 dias. Temos um convidado de luxo aí a seu lado.
1: É verdade. Bom dia ao Pedro Silva, bom dia ao Sr. Comissário Edgar Castro e bom dia ao Dr. Carlos Rodrigues, Vice-Presidente da Câmara Municipal do Funchal e, neste caso concreto, entre outros pelouros, a responsabilidade do pelouro da mobilidade e do trânsito. Portanto, nós tivemos, no início deste programa, viemos um pouco do geral para o particular. O primeiro convidado que tivemos foi o Presidente do Instituto da Mobilidade. Temos tido um conjunto de outros intervenientes para as áreas também do privado, do transporte público, mas sempre do ponto de vista regional. O Dr. Carlos Rodrigues é, sem dúvida, o melhor convidado para começar, porque é a Câmara maior, nesta perspectiva já local, não regional, e o Funchal, pela importância que tem para a Madeira, pela importância que tem no seu departamento ou na sua unidade orgânica responsável pelo trânsito, é, sem dúvida, a Câmara que pensa mais estas questões e que tem uma grande tradição nestas mesmas áreas. Doutor Carlos Alberto, bom dia, é um prazer tê-lo cá neste nosso programa.
3: Bom dia, eu também queria cumprimentar todos aqui no estúdio e todos aqueles que nos estão a ouvir e agradecer o convite que me foi efetuado, ainda por cima com a dificuldade de estar a falar a seguir, estar a desempenhar este papel a seguir ao Bruno Pereira, que foi de facto também um exímio vice-presidente e que também teve este pelouro e, portanto, há aqui também um histórico que portanto, tudo o trabalho a nível municipal é sempre um trabalho de continuidade e os lugares não são eternos, nem são especialmente os de eleição e de nomeação política e, portanto, acima de tudo, a nossa preocupação enquanto responsáveis políticos é fazer com que as coisas funcionem, sendo que elas mesmo funcionam e são asseguradas por aqueles que trabalham diariamente e que permanecem na Câmara e que aqui eu tenho também o louvar os serviços de, e a divisão de mobilidade e trânsito, que de facto, ainda com alguns recursos limitados, a nível de recursos humanos, tem feito um trabalho ao longo destes anos, e são vários, um trabalho de excelência, atendendo às circunstâncias e às características da nossa cidade.
1: Sem dúvida, sem dúvida. Carlos Rodrigues, nós estivemos agora aqui no mês de setembro a Semana da Mobilidade, é um evento que a Câmara do Funchal, ou que a cidade do Funchal adere já há muitos anos, mas que este ano teve realmente um programa muito interessante, ambicioso, entre os quais uma conferência com interessantes convidados sobre várias questões, nomeadamente a Autoridade Metropolitana de Transportes de Lisboa, e no encerramento da mesma referiu que, estou citando, 50% dos problemas de mobilidade que hoje enfrentamos resultam da falta de civismo. O estacionamento abusivo, o desrespeito pelo código de estrada e pelas regras do espaço público, assim, entre outras. A outra metade resulta de problemas acumulados ao longo de décadas, primeiramente a questão da orografia, que é difícil de realmente vencer, a concentração de serviços e atividades económicas no centro da cidade do Funchal, uma utilização de transportes públicos que é baixa, uma pressão turística cada vez maior e, enfim, esta sobreposição muitas vezes de competências que existem. Portanto, é sem dúvida uma frase interessante e, portanto, mais referiu, eu não sei se foi aqui o Carlos Rodrigues que foi o Presidente, que um dado realmente que nos deixa a pensar, que é de 2000 a 2025, ou seja, em 25 anos, quase que duplicou, aumentou 90% o número de viaturas seguradas no Conselho do Funchal. Significam que, temos uma ideia, é quase o dobro de carros em 25 anos que aumentaram. E, segundo o Censo de 2021, as pessoas responderam que as deslocações que fazem no Funchal são, acima de tudo, feitas por automóvel ligeiro e não por transporte público. Perante esta introdução, enfim, uma pergunta muito simples e muito curta, mas muito difícil de responder. Como é que se mudam comportamentos?
3: Bom, essa é a parte pior. Nós podemos implementar planos, construir planos, podemos criar as condições, mas há aqui aquilo que é o aspecto mais complicado, que é a mudança dos comportamentos, os hábitos, aquilo que as pessoas têm enraizadas em si. E aliás, algumas alterações que nós temos promovido, ainda que pontuais, as maiores queixas, entre aspas, ou reclamações, são de pessoas que nos dizem: eu sempre fiz assim. E eu sempre fiz assim, não quer dizer que seja correto, mas é esta atitude que é mais difícil de alterar. E há várias formas de alterar. Há sempre uma primeira forma, que é a forma mais correta, mas que também demora algum tempo a ter resultados, que é a questão pedagógica, a questão da informação, a questão da demonstração das vantagens daquilo que se vai conseguir, dos objetivos atingidos por essas mudanças. É um trabalho que deve começar, inclusive, e que é feito nas escolas, nos centros comunitários, em todas as intervenções públicas que puderem ser feitas, em programas como este. Este também é um instrumento em que se procura incentivar as boas práticas e o comportamento mais civilizado, como eu costumo dizer. É um trabalho que tem que ser conjunto, tem que ser com a Secretaria de Educação, com o Governo Regional, tem que ser com a Polícia de Segurança Pública e as outras autoridades, tem que ser através dos serviços autárquicos. A Semana da Mobilidade é uma forma também de trazer este tema durante algum tempo ao de cima. Portanto, esta é uma das formas. A outra forma tem a ver com a clarificação e a definição mais transparente e mais visível da componente regulatória, daquilo que se tem a ver com os regulamentos da Câmara, e na criação das condições para que as coisas funcionem. Porque, como eu próprio também tive a oportunidade de dizer na intervenção, os problemas do Funchal não surgiram há 10 anos nem há 20 anos. O Funchal é uma cidade com 600 anos, para aí, 500 anos, entre 500 a 600 anos, e todos nós sabemos como é que ele cresceu. E cresceu com diferentes velocidades, resultando de diferentes impulsos, ou por desenvolvimento económico, ou por pragas, ou por catástrofes, que fez com que a cidade fosse tendo a configuração que tem atualmente, e não é das configurações mais fáceis. Nós vamos a uma cidade no centro da Europa, são cidades planas, concêntricas, em que é fácil, relativamente fácil, desenhar e planear a mesma. O Funchal é uma cidade radial, em encostas, cortada por três cursos de água importantes e que provocam disrupções, vales profundos, uma série de situações, zonas de muita densidade populacional, zonas que foram crescendo e não pelas piores razões, mas pelas razões de necessidade, foram crescendo de alguma forma desordenada. Arruamentos que são hoje em dia críticos, nomeadamente os transversais, que foram construídos em alturas em que não havia praticamente ninguém tinha a sua viatura própria, e o que é que acontece? Muitas das habitações não têm espaço para garagem, as pessoas, à medida que foram adquirindo as suas viaturas, tinham que ter um espaço para isso e começaram a colocar na via pública, e são tudo problemas. E aí o que é que cabe à Câmara? Criar estas condições para melhorar e permitir que haja alguma orientação nessa área. E depois há a componente, que é a pior de todas, mas que em alguns casos é obrigatória e que se impõe, que é a componente restritiva e punitiva, que é proceder a proibições ou uma certa disciplina. Daí a componente de fiscalização ser extremamente importante, porque, em algumas situações, e nós temos vindo a assistir, provavelmente nos últimos 5 anos, a sistematicamente comportamentos que, não só dos locais, mas especialmente daqueles que nos visitam, porque também há uma mudança profunda no perfil daqueles que nos visitam. Antigamente, aqui o Dr. Bruno Pereira, melhor que ninguém, porque também já teve a responsabilidade do turismo, o perfil do nosso turista mudou completamente. Passamos de pessoas que viajavam de forma organizada, com a assistência dos operadores locais, que orientavam as pessoas, passamos para um tipo de turista, que é o turista que viaja independente e autónomo, e que ele chega ao aeroporto, aluga o seu carro. E os números, por exemplo, do crescimento da frota de automóveis de rent-a-car assim o indica e assim o demonstra. E portanto, aquilo que eu não compreendo é pessoas que vêm de sítios supostamente mais civilizados do que o nosso, que têm regras, eu diria, quase regras extremamente apertadas no que diz respeito ao cumprimento das normas de trânsito nos seus países, nas suas cidades, e chegam aqui e têm comportamentos que não lembra ninguém, desde de violar sinalização completamente, estacionar em qualquer sítio sem qualquer consideração, e portanto, tudo isto, todas estas componentes obrigam de facto a uma atitude um bocadinho mais, eu diria, mais firme. E é, de facto, a outra componente de todo este processo de alteração dos comportamentos.
4: Sem dúvida. A parte sancionatória faz sempre parte, digamos assim, do processo, sob pena de realmente não conseguirmos implementar. Agora, enfim, há aqui uma questão realmente que é interessante e que o Carlos Rodrigues falou aqui, que é, no fundo, a necessidade sempre de pensar para a frente, tendo em conta aquilo que realmente foi feito no passado, mas que os documentos, muitas vezes feitos no passado, desatualizam-se. E, portanto, o atual plano de mobilidade urbana sustentável, enfim, chamado PMUS, foi feito em 2018, ou seja, quase 10 anos. Entretanto, aconteceu uma pandemia, entretanto, mudou o perfil do turista, e muito bem, como dizia, mais jovem, mais independente, que aluga mais carro, portanto, houve uma atualização desses mesmos dados. E referi realmente, já tinha vindo a referir, que irão proceder ao lançamento deste procedimento, um concurso, para a elaboração do novo plano de mobilidade urbana sustentável. Em que fase é que nós estamos, relativamente a este concurso? Quando é que é expectável que ele esteja no terreno? E se existirá aqui, por parte da população, quer associações comerciais, e o próprio munícipe se poderá participar no mesmo?
3: Como disse bem, o documento que sustentava a mobilidade da cidade do Funchal data de 2018. E sem querer trazer aqui, e não vale a pena também falar muito sobre o passado, era um documento interessante, mas um bocadinho incipiente no que diz respeito aos desafios que a cidade enfrentava. E, acima de tudo, o grande problema é que em 2025 era um documento já perfeitamente desajustado e completamente desatualizado em relação quer à evolução que estas questões têm tido praticamente nestes 10 anos, quer em relação à conjuntura e às características e àquilo que nós estamos a viver neste momento. E, portanto, nós decidimos avançar com este processo que já vinha sendo trabalhado no mandato anterior.
4: Há previsto um ITI, um instrumento territorial.
3: Já estava, aliás, não foi, nós estamos ali há um ano, não foi fruto de não é uma ideia nova que foi construída em um ano. Portanto, já havia muito trabalho feito e foi uma questão de pegar nesse trabalho feito, fazer uma análise, pedir que fossem aprofundadas determinadas situações e que fosse olhado de forma integrada. Em termos do procedimento, ele foi lançado, já foram apresentadas propostas, neste momento elas já estão ordenadas, estamos só naquela fase em que os concorrentes colocam questões e colocam perguntas, e estamos nessa fase, penso que isso deve estar praticamente respondido e em condições de tomarmos a decisão sobre quem vai ganhar este concurso. Portanto, ele deve estar muito brevemente no terreno, só que é um processo, para ser bem feito, demora. São 18 meses.
4: São 18 meses. E nesse prazo há realmente a possibilidade de participação por parte...
3: Aliás, isso foi uma dos fatores que eu pedi aos serviços para reforçarem. E haverá diversos momentos e todos os stakeholders, desde o indivíduo individualmente considerando, para essa expressão, até às organizações, todas as organizações que têm uma palavra a dizer e que têm responsabilidade nesta matéria, nomeadamente as associações comerciais, os operadores turísticos, as empresas de logística, as associações que também promovem e que estão envolvidas nas questões de mobilidade, nomeadamente as desportivas também, porque uma das situações que acontece com muita frequência são as interrupções por via da prática da existência de eventos.
4: A segurança pública, com certeza.
3: Claro, as autoridades, como é óbvio. E, portanto, eu não quero estar aqui a enumerar, porque depois, provavelmente algumas vão ser esquecidas, mas é que esta é a ideia e o objetivo é criar diversos momentos, diversas formas para que a consulta pública realmente funcione e que todos possam ser ouvidos e dar o seu contributo.
4: Muito bem. E, portanto, aqui todos os nossos ouvintes saberão que, caso o queiram, poderão, aliás, através dos vários canais que a Câmara Municipal do Funchal tem, poder veicular sempre a sua ideia e a sua opinião.
3: E aqui, desculpe,
4: força,
3: aqui o desafio maior é compatibilizar os interesses individuais. Isto parece um guaco meu, mas é verdade, com os interesses coletivos. E as pessoas têm que perceber, de uma maneira ou de outra, que o interesse coletivo será sempre superior ao interesse individual, ainda que existam situações que temos que considerar e quais são os objetivos. Nós sabemos que somos uma região que vive do turismo, sabemos que é uma região que vive muito da atividade comercial, sabemos que o Funchal há de ser sempre o espaço e o sítio onde se concentram a maioria dos serviços, sabemos que é onde existe o maior número de empregos, onde será sempre, sendo a capital da região, a cidade para onde confluirá o maior número de pessoas, mas tudo isso tem que ser encarado. Sabemos das necessidades, por exemplo, das pessoas nas zonas altas, que construíram nos terrenos de família e tudo isso, e que vivem muitas vezes, e ainda vivem hoje em dia, em zonas de acesso extremamente complicado, que também precisam ter acesso aos serviços de emergência, aos serviços de segurança, à acessibilidade normal do dia-a-dia, aos transportes públicos, e, portanto, tudo isto tem que ser integrado. É um processo que demora tempo, nem vai ser este executivo que vai deixar tudo pronto. vai deixar o documento e, eventualmente, aqueles que seguirem poderão, poderão utilizar esse documento para... A ideia é que seja feito um documento apolítico, um documento técnico, e que permita que quem vier a seguir possa dar continuidade a esse trabalho.
4: Muito bem. Aliás, disse uma expressão engraçada e dizia realmente que o interesse particular não se pode sobrepor ao interesse coletivo. Como também no início falávamos, numa expressão engraçada que utilizou aí, que é as pessoas quando dizem, mas eu sempre fiz assim. Isso estava a lembrar uma questão que é muito habitual, que é muitas vezes quando existem, e falávamos aqui no aquecimento, salvo seja, deste programa, quando existe uma alteração legislativa. Quando há uma alteração legislativa, as coisas anteriormente eram assim, a lei dita nacional, que é de forma diferente, na sinalização, num sinal novo, numa... E as pessoas não compreendem muitas vezes porque é que isso aconteceu, porque era antigamente assim. E este é um bom exemplo de que realmente, quando existem alterações legislativas, nomeadamente o Código de Estrada, que está permanentemente a evoluir, a lei, digamos assim,
3: e tem de evoluir porque novos tipos de viaturas, novas exigências, a questão da sustentabilidade, a questão do aumento da fluidez que tem que haver, que tem que ser necessário, tudo uma série de situações. Portanto, é normal, especialmente o Código de Estrada, que seja uma coisa extremamente evolutiva.
4: E aí, fazendo aqui um pouco com isso a balança, e aproveitando aqui a presença do Sr. Comissário Edgar Castro, e aqui nós também cá está, temos ainda a falar com o Dr. Carlos Rodrigues, do geral para o particular, entrando agora em casos concretos. Corredor base na cidade do Funchal, que é uma das propostas aqui mais controversas e interessantes que a Câmara implementou. Sr. Comissário, há realmente aqui um conjunto de novas informações que nos pode vir aqui a dizer, nomeadamente sobre a utilização das faixas base. Tinha sinalizado este tema como da sua parte, como um dos temas que queria falar. Pode-nos então aqui dizer um pouco qual é agora aqui esta questão, que tem abordado muito com dúvidas sobre esta questão.
2: É verdade, e como foi referido, a nossa capital cada vez mais tem carros, cada vez mais temos horários para cumprir, e a faixa base foi para melhorar o trânsito na nossa cidade. E uma das razões que eu até o próprio digo que sou a favor, verifica-se já em várias cidades a criação destas faixas, que é para facilitar o trânsito não só de quem circula nas estradas, mas mesmo para os peões. E ultimamente, e com a criação, e como há um teatro popular, primeiro estranha-se, depois entranha-se, as pessoas têm questionado a PSP, a minha pessoa, sobre quem poderá e quem deve circular na respectiva faixa base. Como nós sabemos, foram criadas 3 faixas no Conselho do Funchal. Na maioria dos casos, temos verificado que a população condutora está a respeitar as faixas, mas tendo algumas dúvidas de alguns cidadãos, e com base na lei, quem é que pode, quem é que deve utilizar essas faixas base. Quem deve utilizá-las, sem dúvida, primeiramente, os veículos de transporte público regulado de passageiros, os táxis, os veículos em missão de polícia e os veículos em missão de socorro ou de serviço urgente de interesse público, desde que assinalem adequadamente a sua marcha. Isto, logicamente, é o que diz a lei, e deve ser, estas viaturas devem circular ali. Também, com a alteração da lei em 2025, também podem circular naquelas faixas os motociclos e os triciclos motorizados. Todos os outros automobilistas não podem utilizar essa faixa, simplesmente para evitar uma fila de trânsito. Logicamente, como foi dito, o Código de Estrada existe e está sempre em evolução, e tem a parte punitiva, e a parte punitiva são 120 euros a multa a 600 euros. Ou seja, nós verificamos que ainda há alguns condutores residentes na região. A maioria é, como foi referido, temos muito turismo na Madeira. A maioria são turistas que, pensamos nós, na terra de onde eles vivem, onde residem, não existe faixa de base, andam assim um pouco perdidos. Mas ainda há alguns residentes que utilizam essas faixas para serem mais rápidos. Não convém, porque logicamente, se for verificado pela PSP, serão atuados, serão multados, porque a ideia é para facilitar o trânsito para toda a gente que ali circula e não para piorar. Também chama atenção que há linhas contínuas, devem ser respeitadas, porque também, como no início referi, há muitos acidentes na nossa região. O Conselho do Funchal é aquele que mais acidentes tem. Portanto, a faixa base veio melhorar, facilitar o trânsito. Portanto, agora é uma questão de civismo e respeitarmos a sua insistência.
4: Muito bem. Sr. Vice-Presidente, a Câmara, perante esta análise que já fez aqui o Sr. Comissário e que explicou, qual a balança que faz? Passado um mês, foi no início um arranque, uma questão controversa, como todos os processos de mudança. Eu acho que não existe nenhum processo de mudança que não seja controverso. Isso faz parte da gestão. Quem estudou gestão sabe que assim não é. Daí às vezes que no tempo é preciso dar o tempo suficiente para fazer uma análise. Passado este tempo, passado esta fase inicial, qual é o balanço que a Câmara faz deste processo?
3: Bem, em primeiro lugar, o objetivo da criação das três faixas base foi, aliás, é um dos problemas que nós temos, que é a baixa utilização dos transportes públicos. Essa baixa utilização dos transportes públicos melhorou a partir do momento em que se criou o sistema SIGA, que fez e uniformizou, na prática, as companhias, os operadores existem, mas há
4: uma bilhete única,
3: há uma interoperabilidade bastante grande e, portanto, isso facilita a questão dos transbordos, a questão de mudar de companhia, e isso deixou de ser um problema. Mas continuava a haver um problema de rapidez e de atrasos sistemáticos nas linhas de transporte público, especialmente nestas três zonas, que são zonas quer de confluência, quer de partida. E analisando a razão desses mesmos atrasos, foi possível concluir que quer a 5 de outubro, a partir da Ponte do Bazar do Povo, especialmente, quer a 31 de janeiro até à Ponte do Bazar do Povo, a faixa da direita era sistematicamente usada como faixa de estacionamento. Muito esforço da Polícia de Segurança Pública, com os meios que todos nós sabemos que existem, que não são, e desculpe-me estar a dizer, mas é verdade, não são aqueles que a cidade precisa. Era preciso, especialmente ao nível de recursos humanos, e portanto faz um trabalho extraordinário atendendo àquilo que, aos meios e aos recursos que dispõe. No entanto, acontecia sistematicamente estes afunilhamentos, ou seja, aquilo que deveriam ser duas faixas eram sistematicamente uma faixa. E portanto, a forma de nós resolvermos, de certa forma, esse estrangulamento foi criar a faixa base, libertando essa faixa da direita para os transportes públicos. Ou seja, os transportes públicos já não têm que vir à faixa da esquerda

0: especialmente na questão da carga, na questão das saídas, neste caso da Companhia Roda Oeste, em que as pessoas aglomeravam-se ali, à chuva, ao sol, num passeio com cerca de 1,5 metro ou menos, muitas delas com os pés na via pública, sentadas no passeio, sem quaisquer condições e sujeitas a acidentes graves. E, portanto, o nosso objetivo foi ou criar a faixa base, e é uma faixa base de uso misto no sentido que, a partir da Rua Fernão Ornelas, pode-se considerar, em termos de descarga, toda aquela zona uma zona de descarga, ou seja, não há uma paragem efetivamente fixa. Os condutores dos autocarros podem começar a fazer esse serviço. E a zona a reservar, a doca já existente, que foi aumentada junto ao Largo do Porinho, para proceder à carga dos passageiros, já com outras condições, construímos lá, ou colocamos lá uma paragem coberta, que ainda não é um abrigo, não é o ideal, mas era aquilo que estava disponível, porque os tempos de entrega dos abrigos, e aqui o Dr. Bruno Pereira sabe como é, em determinadas situações podem demorar 3, 4, 5, 6 meses, dependendo dos fabricantes, e portanto deslocámos um que era pouco utilizado e colocámos ali, não há nada a esconder, não é novo, mas permitindo, dando condições às pessoas. E portanto esse foi o objetivo. Do ponto de vista do balanço que é feito, nós pedimos aos operadores de transporte público que nos mandassem relatórios semanais acerca da evolução. Todos eles, até agora, nos relatórios entretanto recebidos, assinalam o aumento da rapidez das suas carreiras, a diminuição dos atrasos e, no geral, uma satisfação por parte dos utilizadores dos transportes públicos. Para já é isso que nós temos, ainda não temos ela basicamente fez um mês agora a implementação. Eu conto na próxima semana e até o final do mês ter um relatório mais pormenorizado, mas do ponto de vista da Câmara e daquilo que nos tem sido relatado, os resultados têm sido positivos, até porque afunilhamentos que haviam e filas de trânsito mais complicadas que havia, especialmente ao final do dia, e quer num lado, quer no outro, não se têm verificado. Isso é algo que pode ser atestado todos os dias.
1: Visualmente,
0: exatamente.
1: Eu diria que é uma solução que, como diz, já temos vindo aqui no Funchal a implementar, eu diria, ao longo dos últimos anos. Estou-me a lembrar da questão ali junto ao Centro Comercial do Infante, estou-me a lembrar junto ao Centro Comercial Fórum Madeira, que neste mandato depois até vieram, havia já a faixa base, mas foi colocada depois os espelharetes nessa mesma localização.
0: Por exemplo, essa solução dos espelharetes, todos nós passávamos ali, todos nós assistíamos à utilização da faixa da direita para as pessoas estacionarem para ir tomar café à pastelaria ou à
1: existência. Que é uma faixa base.
0: Ou seja, era estacionamento, não uma faixa base. E as pessoas às vezes não gostam deste meu estilo de falar, mas é isso que as pessoas reportavam. A colocação dos espelharetes, uma coisa
1: simples,
0: aparentemente
1: barata.
0: Simples e barata, pelo menos já fez com que houvesse uma dificuldade. Ou seja, as pessoas passam a ter vergonha de estar a ocupar. É uma questão. E uma coisa é eu conseguir passar despercebido, outra coisa é eu neste momento estou ali a tapar um acesso. E portanto, acabou por ter, essa então, teve um resultado. Também aquelas alterações que procedemos no Plaza, na zona do Plaza, passa a publicidade, que também numa determinada fase, numa determinada fase fez alguma confusão, e aí tenho que louvar o trabalho da Polícia de Segurança Pública, que colaborou connosco desde o início, não saí dali, e eu agradeço aos agentes que ali tiveram a paciência, que deve ter sido muito grande, no sentido de orientar a circulação ali, mas o que é um facto é que hoje já não se põe também, eventualmente pode haver alguma questão, já não se põe grandes questões, e desafogou de certa forma essa zona. Mas isto são tudo medidas pontuais que nós depois queremos ver

0: certa forma, integradas com aquelas que saírem daqui a 18 meses do plano do novo governo.
1: Falámos aqui de uma questão interessante, e falou já, o Jorge Rodrigues falou nisso, que é a questão da fiscalização e da PSP, e a própria Câmara Municipal tem vindo a falar na possibilidade também de existir uma polícia municipal, nomeadamente com competências ao nível da fiscalização do trânsito. Em que fase é que está? Enfim, tem havido aqui algumas evoluções.
0: Sim.
1: Sei que por parte havia sempre a vontade de que até inicialmente em outros mandatos em que fosse feita uma alteração legislativa de forma que fosse equiparada a polícia da Funchal e de Ponta Delgada às polícias de Lisboa e do Porto. Por parte do Governo da República não há esse entendimento, não há essa vontade, mas a Câmara insiste que a formação não sejam polícias municipais quase como fiscais administrativos, mas realmente tenham uma formação de polícia enquanto polícia de segurança pública. E, portanto, o que é que se pode dizer sobre esse processo? Quando é que é expectável? Atendendo que isso, acima de tudo, irá ter, entre outras competências que tem, mas um impacto grande na parte do trânsito.
0: É verdade. A Polícia Municipal. Bom, a questão é esta, e é preciso que se diga em primeiro lugar, não é substituir a Polícia de Segurança Pública pela Polícia Municipal. Não, é libertar a Polícia de Segurança Pública para fazer aquilo que a Polícia de Segurança Pública deve fazer com, e atendendo aos meios que tem, com a qualidade e o profissionalismo que faz, nomeadamente a questão da investigação criminal, nomeadamente as questões relacionadas com problemas mais graves, não problemas cotidianos do dia-a-dia, e a Polícia Municipal, que nós, de facto, sempre foi a minha opinião pessoal e a opinião defendida por outros executivos, a Polícia, atendendo às características das regiões autónomas, atendendo à descontinuidade territorial, faria sentido que as Polícias Municipais, quer na Madeira, quer nos Açores, tivessem as mesmas competências que as Polícias Municipais de Lisboa e do Porto, como toda a gente sabe, ou algumas pessoas sabem, são um bocadinho mais próximas da Polícia de Segurança Pública e mais distantes daquilo que é a Polícia Municipal. Atendendo também a questão da formação, a questão da estrutura de comando, portanto, a Polícia Municipal de Lisboa e do Porto emana diretamente da Polícia de Segurança Pública, mas atendendo ao facto de o atual Governo da República, não só o atual, mas também os anteriores, terem muito pouca vontade em que isso aconteça, inclusive a Câmara Municipal do Porto e a Câmara Municipal de Lisboa estão já muito preocupadas porque há a tendência e a vontade por parte deste Ministro da Administração Interna de reduzir os poderes e as competências da Polícia Municipal, quer de uma quer de outra. Ou seja, ao fim e ao cabo, em vez de melhorar as condições, há uma intenção de piorar essas mesmas condições. E, portanto, nós aguardamos este ano e fizemos algumas diligências no sentido de perceber qual poderia ser a evolução política, percebemos que ela não iria acontecer e, portanto, necessariamente temos que avançar. Há aqui uma questão que tem a ver, a ideia da Polícia Municipal é, especialmente, a fiscalização ao nível do trânsito, estacionamento, a questão de segurança dos edifícios camarários e do que é património da Câmara, porque a Câmara gasta muito dinheiro em segurança privada, como o Dr. Bruno sabe, e, portanto, e também as questões de manutenção da ordem pública, nomeadamente nos eventos, como apoio à Polícia de Segurança Pública. E, portanto, esse é o principal objetivo.
1: Não referiste especificamente a questão da fiscalização do espaço público, de esplanadas?
0: Porque tem que ser associada. A Polícia Municipal tem sempre uma componente, e acima de tudo é uma componente administrativa, e associado aos serviços de fiscalização, mas a ideia não é ter fiscais fardados, a ideia é ter uma fiscalização a funcionar como tem vindo a funcionar e bem, mas tendo o apoio de uma Polícia Municipal, nomeadamente para essas questões, quer da utilização do espaço público, quer questões ambientais também, da fiscalização ambiental, e portanto é um reforço da posição. Havia também uma hipótese, mas que também enfrenta grandes entraves ao nível da legislação e depende também da Assembleia da República, que era eventualmente equiparar aquilo que são os serviços de fiscalização da Frente Mar àquilo que é a EMEL em Lisboa. Como sabe, a Frente Mar tem apenas a capacidade de fiscalização nos parquímetros e, portanto, naqueles que são, estão na sua alçada, como é óbvio. E, portanto, havia essa hipótese, um bocadinho mais repescoada, mas que também depende de alterações legislativas nacionais. E, portanto, vamos avançar nestes termos. Aquilo que nós pensamos e aquilo que achamos que deve ser uma exigência é que a Polícia Municipal deve ser comandada por um oficial de polícia e não por uma pessoa com outras características. E, portanto, isto tem várias vantagens.
2: Pois, muito bem. Temos alguém em linha, naturalmente, que tem a sua questão para colocar ao nosso painel hoje, aqui no posto emissor do Funchal. Bom dia.
3: Bom dia, meu amor. Me foi crédito.
2: Olá, bom dia, Alexandra. Como vai? Bem disposta?
3: Vai, sempre.
2: Ainda bem.
3: Sempre.
2: Alexandra, devido ao tempo que vai-se fazendo de escasso, espero que não leve a mal estar a dizer isto, qual é a questão que queria colocar aqui aos nossos convidados hoje?
3: É assim, não ouvi bem o nome dos senhores que estão aí. Eu, quando abri, já estava a dar.
2: Tem o vice-presidente da Câmara do Funchal, Dr. Carlos Dr. Carlos Rodrigues, Dr. Bruno Pereira e o comissário da PSP, o comissário Edgar.
3: O comissário Edgar e o senhor da Câmara. Não é o Jorge Carvalho, mas não, é o trabalho, já foi.
2: É o vice-presidente, Carlos Rodrigues, vice-presidente da Câmara.
3: Sim. Olha, há muita coisa que se pode mudar, meu querido. Principalmente também os autocarros. Não é só os carros pequeninos que param na paragem. Eu já perdi várias vezes a caminhonete por estar o mesmo uma própria colega, um colega deles mesmo, parada, não sei, só ouviu-se no sair do centro comercial e vi-me ouvir também sair do pé do quartel de uma sala que tem lá, não vou dizer aonde, não tenho nada que dizer, mas há coisas também que têm que começar para os condutores. E para a polícia, eu acho que a polícia devia estar mais presente na rua. Porque agora é passar, é não ter cuidado, as paragens, a gente está numa passadeira, a gente olha, não está, de repente aparece um autocarro. E eu ouvi também o senhor dizer aí que lá fora, não sei como, mas é assim. Eu já fui várias vezes à Escócia, e tu sabes, Pedro. Eu já fui a Canárias. Eu já fui abordada por uns senhores da polícia. O meu filho a levar o carro e ele a dizer que ele estava mal na linha que ele estava. Um bocadinho que a roda dele estava fora. Um bocadinho. E a polícia mandou-nos parar e disse da Canárias. E a gente vai à Escócia. Olha, tem ali uma polícia. Mas não andei atrás de ninguém. Eu sei que uma vez tinha duas multas para o mesmo pagar e não estava ninguém ali. E eu já estive sentada num café na Escócia e ver uma senhora que parece que era da Câmara a multar e ela disse que era assim, e eles se calaram e foram embora e a gente não vê nada disso. Eu acho que devia haver mais interesse. Não, eu não estou a dizer que eles não trabalham, eu não estou a dizer que eles não fazem a parte deles, que também sou funcionária pública e sei que também trabalhava. E por vezes ouvi, já fui insultada para a filha do comissário Pimenta, a pequena, mas era uma pequena, coitada, e gostava de ver ela para ir falar com ela. E assim, há coisas que a gente tem que andar, porque é assim, a gente própria às vezes fazemos coisas inconscientemente.
2: Às vezes
3: não
2: é.
3: Sabe, sim.
2: Às vezes
3: eu
2: é.
3: Não estou aqui. Eu não estou a culpar ninguém, nem estou, e que deixassem. Deixar a gente a meio da estrada. O senhor estava a falar dos estrangeiros, que realmente é verdade, mas também eu não concordo. O senhor da Câmara que está aí, que vai ali ao pé da na Avenida, na Marina, e veja quantos carros do turismo estão lá, que o senhor não vê em lado nenhum, ter um carro para mim quando eu chego lá fora, e aí tem uns poucos, sabe onde é que para? Para a meio da estrada, às vezes passando aquelas pedras se caírem e tenho um problema que fica ali e coitado de mim não sei se vou andar mais. E eu não concordo, às vezes quando os chaufeiros param entre os dois carros de turismo, eu disse uma vez a um chaufeiro, o senhor vai me deixar, o menino vai me deixar mais para a frente, eu não paro aqui. Claro que eu não ia dizer o que é que eu tinha,
2: claro.
3: Eu disse, deixe-me na paragem, mas mais para a frente. E já liguei várias vezes lá para cima, pô, quando estava o Presidente Alexandre, e nada a fazer. Eu já fui à doutora Teresa, à rua do Algemba, falei com a senhora que eu conheço, para o telefone, e a senhora queria que eu fizesse um processo. E eu me disse que não fazia, que não estava aqui para fazer mal a ninguém. Mas se ela pudesse dar uma palavra para não nos deixar à meio da estrada.
2: Muito bem, Alexandra. Claro que sim.
3: E só isso que eu tenho, me acredita.
2: Obrigado, Alexandra, pelas suas palavras e, acima também de tudo, pelas suas preocupações. São preocupações que, naturalmente, nos afligem a todos, dia após dia, nesta belíssima cidade do Funchal.
3: É verdade, é verdade.
2: Obrigado, Alexandra, pela sua participação.
3: Nada,
2: também.
3: Um beijo grande para si e para todos os teus convidados.
2: Muito
3: um
2: obrigado.
3: Dia feliz, que haja luz nas vossas vidas.
2: Obrigado, Alexandra.
3: E alguma coisa para nós. Obrigada.
2: Obrigado pela participação.
3: Eu agradeço.
2: Obrigado. Pois muito bem, são os últimos instantes da edição de hoje. Senhor Dr. Carlos Rodrigues.
1: Com base aqui na nossa participante aqui telefonicamente, se o Sr. Dr. Carlos Rodrigues, a Comissária de Gado Castro, querem fazer algum comentário?
0: O comentário que eu farei, para já agradecer a participação da senhora e as perguntas colocadas e tudo. Eu penso que as questões que a senhora levantou, todas elas têm a ver com a comunicação constante que tem que haver entre as diferentes entidades que gerem, estamos a falar aqui de questões de comportamentos por parte dos operadores de transportes públicos, estamos aqui a falar de questões operacionais da polícia e ao fim e ao cabo são as expectativas que as pessoas têm e um facto evidente é de facto a presença das autoridades e a presença das entidades fiscalizadoras não é só pela questão dissuasória, mas é também pela questão pedagógica e pela forma como isso tem um efeito nas pessoas. Isso é indelével. Em relação às outras situações, tem a ver com comportamentos, conforme também já aqui falámos, e esperemos que as pessoas, com este tipo de iniciativas e com o passar do tempo, também alterem os seus próprios comportamentos.
2: Comissário?
4: Acho que foi quase tudo dito pelo Sr. Vice-Presidente. Não podemos ter um polícia para cada cidadão.
2: Claro.
4: Isso nunca vai acontecer, antes pelo contrário. Nós também, a polícia não existe só para reprimir. A nossa intenção, sem dúvida nenhuma, não é reprimir, e sim, em última instância. No entanto, vamos sempre pautar pela sensibilização, mas sabemos que a maior parte das vezes as próprias pessoas têm a mesma falta de civismo, seja qual Exato. For a área que esteja a trabalhar, às vezes é um pouco de bom senso que está em falta. Não se pode fazer. A polícia não pode estar presente em todo o lado. A polícia não pode atuar toda a gente, porque seria impensável. Haverá sempre reclamações. Aqui é a questão principal, que tentem, dentro das possibilidades, cumprir com as orientações e, mais do que isso.
2: Aliás, foi isso que o Dr. Carlos Rodrigues tinha começado a falar no início do programa, que é uma questão muitas das vezes de civismo, não é? Às vezes levamos mesmo as coisas quase como certo e, ao final de contas, quando vamos a ver, afinal, temos que reconhecer que erramos também quando estamos em certas situações nas vias que cada vez mais são preocupantes nos nossos dias.
1: Sem dúvida. Vamos realmente, são 10 horas e quase 55 minutos. Vamos aqui fazer perguntas finais, umas respostas assim muito mais curtas do sim ou não, se sabe, seja. Falar um pouco aí de pedonalização e medidas de acalmia de tráfego. Na semana de mobilidade, acho que foi o Presidente da Câmara, o Jorge Carvalho, que falou que o Funchal tem 90 passadeiras sobrelevadas, tem mais de 50 lombas redutoras de velocidade. Esta prática é para continuar? Concordo, não concordo com estes dispositivos? Qual é a perspectiva desta variação?
0: Concordo, desde que sejam cumpridos os critérios definidos pela Prevenção Rodoviária Portuguesa que presidem à construção das barreiras. Neste momento, todos os pedidos, que há imensos pedidos para a construção desse tipo de dissuasores ou de acalmantes do trânsito, passam pelo preenchimento dessa grelha de avaliação. Essa grelha de avaliação, consoante os resultados obtidos, é que tem a ver com o número de acidentes, tem a ver com uma série de características, podem dar origem a três tipos de ou nenhum, ou três tipos, uns mais suaves, outros mais temporários e outros mais definitivos, que são aquelas que nós conhecemos. Outra coisa que nós também queremos fazer é exemplo daquilo que existe em algumas cidades. Nas passadeiras em que não se pode sobrelevar, criar marcações antes da passadeira, numa tinta diferente e especial, que permita haver um aviso aos condutores, um aviso prévio e uma sinalização específica, de certa forma chocante, mas que marque a existência da passadeira. Estou-me a lembrar, por exemplo, que até aconteceu agora um atropelamento junto ao edifício dos Mil.
1: Muito bem. Questões de pedonalização, ou seja, falamos de medidas de economia de tráfego, pedonalização, ruas fechadas ao trânsito e zonas de coexistência. Se calhar coloco aqui as duas para não fazer duas perguntas separadas.
0: Eu acho que,
1: qual é a opinião da Câmara sobre isto?
0: Eu acho que elas fazem todo o sentido, especialmente numa zona como numa cidade como a nossa, com diferente, com uma zona histórica muito, muito, muito profunda. Aí a questão é sempre compatibilizar isso com os espaços comerciais e com aquilo que é algo que esperamos que o plano também defina, que é a questão da logística, a questão das cargas e descargas e a questão e se calhar começar a utilizar, e aí tem que haver uma ligação muito próxima com os operadores logísticos, mas há soluções que já estão a ser utilizadas em diversas cidades do mundo, nomeadamente a criação de slots e marcação de slots por parte dos operadores logísticos para poderem entrar na cidade em zonas que não poderiam ser utilizadas, mas que dentro daqueles slots podem usar e para ter uma possibilidade de procederem rapidamente às suas cargas e descargas, com maior proximidade dos espaços comerciais, porque muitas vezes há essas caixas que as zonas que nós temos, que são as possíveis que tem neste momento, estão muito distantes e têm que percorrer grandes distâncias, o que também torna esse trabalho extremamente complicado. Mas é um dos fatores que estamos a analisar.
1: Um assunto mais polémico, porque tudo aquilo que tem a ver com pagamentos é sempre mais controverso. Tarifação, quer por parte dos parcómetros, quer dos parques de estacionamento. Aquilo que assistimos é que a Câmara do Funchal, perdão, continua a ser o agente, a entidade, com o maior número de lugares cobertos na cidade do Funchal. Dita um pouco o preço que o restante mercado depois faz, os preços que a Câmara define têm influência depois no mercado. Há realmente alguns anos que esta tarifa não é atualizada. Eu, enfim, não vou falar aqui de nenhum do passado, mas quero perguntar acima de toda a opinião aqui do variador desta área do trânsito e vice-presidente da Câmara sobre esta questão. É expectável que os preços possam subir, para manter? Qual é a política da Câmara? Tendo e sublinhado que, na sequência da aprovação do cartão do munícipe, vi e verifiquei recentemente a vossa atualização daquilo que é o pacote ou o conjunto de vantagens que existe. Quando compramos no comércio local, é possível obter depois pontos e esses pontos podem ser trocados por horas de estacionamento nos parques, o que é realmente uma medida muito interessante, ao sábado principalmente.
0: Exatamente.
1: Poder ligar o estacionamento é uma velha reivindicação da ACIF. Sr. Vice-Presidente, tarifação, o que é que me pode dizer?
0: Bom, em relação à tarifação, nós, embora sejamos muito predominantes na definição desse mesmo mercado, mas também posso lhe dizer que o mercado do estacionamento é um mercado cujos privados continuam a apostar e, portanto, para ter uma ideia, estão neste momento em análise dos projetos dentro da Câmara do Funchal para a criação de cerca de 1000 lugares de estacionamento privados e, portanto, deixará de ser a Câmara o benchmark da tarifação, agora, do tarifário. Agora também digo uma coisa, a Câmara não pretende pagar as suas despesas e as suas dívidas com o estacionamento. E atendendo ao facto de ser uma cidade com grandes restrições ao nível do estacionamento, e eu gostaria de lembrar que 500 lugares que poderiam ser rotativos estão atribuídos a entidades, que é outra situação que nós temos que analisar. Portanto, nunca a Câmara procederá a aumentos tarifários em função daquilo que é o mercado, mas em função daquilo que são as necessidades das pessoas e o custo de vida das pessoas. As câmaras, como outras entidades públicas, não são feitas para dar lucro, mas também não são feitas para dar prejuízo.
1: Muito obrigado pela presença de todos. Caro Pedro, completa a cifra ao programa. Foi um prazer estar aqui.
2: O prazer é todo nosso. O posto emissor do Funchal continua a ter bastante gosto em tê-los sempre aqui em estúdio. A todos, vamos naturalmente deixar aquela palavra para que todos sejamos civilizados na estrada, possamos conduzir em segurança máxima, reduzir velocidades no meio da cidade e, acima de tudo, dar prioridades. E nossa prioridade é voltar de hoje a 15 dias com, naturalmente, mais assuntos pendentes no nosso estilo de rodoviária. Um ótimo sábado para todos e obrigado.
0: Muito obrigado. O melhor.

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1: Hoje, uma mulher maravilhada com aquilo que Jesus diz e faz, exclama: Feliz a mulher que te trouxe no seu ventre e te amamentou. Mas Jesus responde, apontando para uma felicidade ainda maior: Felizes antes os que ouvem a palavra de Deus e a põem em prática. Jesus não diminui a importância de Maria, pelo contrário, revela-nos o verdadeiro segredo da sua grandeza. Maria foi feliz porque escutou Deus e disse sim. Guardou a palavra no coração e viveu-a com toda a sua vida. Também nós podemos escutar muitas palavras bonitas, mas a palavra de Deus só transforma a nossa existência quando passa do ouvido para o coração e do coração para a vida. Hoje, a palavra desafia-nos a viver aquilo que tantas vezes repetimos: sede praticantes da palavra. Não basta ouvir, é preciso fazer. Não basta conhecer Jesus, é preciso segui-lo.

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Olá, Vivi, muito boa tarde. Seja bem-vindo ao 92FM neste sábado 10 de outubro de 2026. Estamos com 37, quase 38 minutos passados da 1 da tarde. Já sabe que às 13h45 teremos toda a atualização de notícias de serviço. Está o meu querido amigo José Pedro Correia com o Madeira em Notícia.

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2: Ficaram em prisão preventiva os três arguídos do caso dos 13 quilos de droga apreendidos no aeroporto da Madeira. Judiciária fala em apreensão do ano. Em 2027, Estado transfere para a região 486 milhões de euros. Miguel Albuquerque diz que foi o acordado com o primeiro-ministro. A oposição critica o acordo. Marítimo defronta esta tarde o campeão Futebol Clube do Porto nos Barreiros. Mitchell van der Gaag quer pontuar. Combustíveis ficam mais baratos na próxima semana. A partir de segunda-feira, há uma ligeira descida nos preços dos combustíveis. O maior impacto acontece no gasóleo rodoviário, que desce quase 3 cêntimos por litro e passará a custar 2,09 euros. O colorido marcado tem uma descida semelhante e será vendido a 1,64 euros. A gasolina de 95 octanas desce quase 2 cêntimos e o litro passa a ser comercializado a 2 euros certos. Os preços são semanalmente fixados pelo Governo Regional e a nova tabela entra em vigor às 0 horas de segunda-feira. Ficaram em prisão preventiva os três detidos no aeroporto da Madeira com cerca de 123 mil doses de heroína e cocaína. Em declarações à agência Lusa, a presidente da comarca da Madeira, Teresa Sousa, indicou que os arguídos, dois homens e uma mulher com idades entre os 38 e os 53 anos, estão indiciados pela prática do crime de tráfico de estupefacientes. A detenção, de acordo com o comunicado emitido pela Polícia Judiciária na quinta-feira, aconteceu em flagrante delito, tendo os arguídos sido apanhados com cerca de 12 quilos de heroína e mais de 1 quilo de cocaína dissimulados nas bagagens. Segundo a Polícia Judiciária, a droga apreendida era suficiente para 117 mil doses individuais de heroína e 5.870 de cocaína no mercado ilícito. José Matos, o coordenador da Polícia Judiciária na Madeira, disse ao posto emissor que esta poderá ser uma apreensão recorde em 2026.
3: É relevante, tendo em conta as circunstâncias, tendo em conta o peso que para o arquipélago da Madeira é de facto muito, representa a grande apreensão deste ano, por assim dizer. À imagem do que tinha acontecido em 2024 com os 12 quilos de heroína, novamente 11 quilos e 700, é muita heroína. E isto reflete o trabalho e a dedicação e o interesse que as autoridades, nomeadamente a Polícia Judiciária, têm no combate a este flagelo da introdução de droga na Madeira.
2: José Matos, o coordenador da Polícia Judiciária na região. Em 2027, a Madeira vai receber do Estado 486 milhões de euros. A Segurança Social vai canalizar 178 milhões. Diretamente do Orçamento de Estado são mais 308,6 milhões de euros assegurados pela Lei de Finanças Regionais e transferências extraordinárias. O Presidente do Governo manifesta-se grato ao Governo Central, lembrando que a República nem estava a obrigar a canalizar alguns dos milhões que vai enviar.
4: Nunca é suficiente, mas nós, como sabemos, também temos que ser justos. Acho que os compromissos foram assumidos. Nós, neste momento, o crescimento económico da região, como você sabe, não tínhamos direito, pela Lei das Finanças Regionais, a nenhuma verba do fundo, nem do Fundo de Coesão, nem qualquer transferência extraordinária. Estamos aqui a falar de um reforço que é feito pelo Primeiro-Ministro, pelo Ministro das Finanças, para a Madeira, num quadro fora da Lei das Finanças Regionais, mais de 160 milhões de euros.
2: Miguel Albuquerque faz avaliação positiva às medidas relativas à Madeira, incluídas no Orçamento do Estado. O mesmo faz o Grupo Parlamentar do PSD na Assembleia Regional, como refere o deputado Brício Araújo.
5: Ao nível do Fundo de Solidariedade, são transferidos 229 milhões de euros, uma verba superior àquela que foi transferida para a região ao abrigo do Orçamento de Estado de 2026, na altura 214 milhões de euros. Há também o Fundo de Coesão, de 80 milhões de euros, uma verba que, em circunstâncias normais, numa aplicação cega da Lei de Finanças das Regiões Autónomas não seria transferida para a região, uma vez que a região tem apresentado bons desempenhos financeiros, mas fruto dessa negociação entre a Madeira e o continente, o Governo da República, foi possível assegurar, manter uma transferência que é muito importante para a região. Para além disso, há também, naturalmente, uma transferência extraordinária de 82 milhões de euros e outras verbas significativas a nível do emprego. Está também assegurada a transferência para a obra do novo Hospital Central e Universitário da Madeira, que também é fundamental. O orçamento prevê outras verbas que eram reivindicadas pela região, designadamente aquilo que diz respeito ao meio aéreo de combate a incêndios, também está previsto neste Orçamento de Estado.
2: Brício Araújo, deputado do PSD na Assembleia Regional, satisfeito com as verbas destinadas à Madeira inscritas no Orçamento de Estado para 2027. A oposição é que não está satisfeita. O deputado madeirense na Assembleia da República, Filipe Sousa, do JPP, diz que os números do orçamento para a Madeira não resolvem, por exemplo, questões como a da mobilidade ou a linha férrea. Francisco Gomes, do Chega, conclui por seu lado que é uma fraude política e uma verdadeira traição aos madeirenses. Do PS, a líder na Madeira, Célia Pessegueiro, considera que a República volta a penalizar os madeirenses. A parte o que a lei prevê, nada mais vem para a região.
6: Se não houver nenhuma alteração, aquilo que o orçamento prevê não é nada simpático para a Madeira. Os aumentos que vemos decorrem da Lei das Finanças Regionais e uma pequena compensação por causa de perda de receita do Fundo de Coesão, mas isso é o que a lei prevê e estas compensações que são dadas muito ao sabor e à vontade do Governo Nacional acontecem tanto para a Madeira como para os Açores. Não conseguimos vislumbrar que isso seja de facto uma grande mais-valia, até porque elas não estão garantidas na lei. Mas sobre a lei eu deixo para outra ocasião. O importante aqui é que este Orçamento Nacional não prevê para a Madeira nada daquilo que nesta altura seria essencial garantir, para além daquilo que é a Lei das Finanças Regionais, que já prevê verbas regulares para a Madeira.
2: Razões que levam a líder socialista a estar preocupada, mais ainda quando o Presidente do Governo confirma que tudo foi negociado com o Governo da República.
6: Fiquei preocupada quando ouvi Miguel Albuquerque dizer que aquilo que estava no Orçamento Nacional era o que tinha negociado com Luís Montenegro. Ora, se foi aquilo que negociou, está a prestar um mau serviço à Madeira e aos madeirenses, porque não acoplou verbas para o hospital. Há uma menção ao novo hospital, mas remete para uma portaria que já está ultrapassada e, portanto, não contemplou essas verbas. Está lá para futuras negociações. Portanto, garantias para o novo hospital, para o financiamento ao novo hospital, zero, apesar de estar a decorrer um concurso que duplicou o custo desta obra. Relativamente ao PTRR, também nenhuma palavra. Sempre que houve da parte do Estado programas nacionais, programas com esta abrangência, as regiões autónomas garantiram sempre uma percentagem daquilo que era o bolo nacional para intervenção no território. Neste Orçamento de Estado, nem um cêntimo para a Madeira.
2: E o mesmo acontece noutras áreas, como é o caso da habitação, refere também Célia Pessegueiro.
6: Também noutras ocasiões, sempre que houve verbas e pacotes financeiros para investir nestas áreas, a Madeira acoplou verbas, aliás, até acima daquilo que era a percentagem inicialmente prevista. O Governo Socialista, noutras ocasiões, previu verbas que, aliás, estão agora a permitir Miguel Albuquerque andar a inaugurar e a entregar apartamentos, porque se não fosse esse pacote financeiro, e como não houve intervenção do Governo Regional nesta matéria, habitação para os madeirenses, para a classe média e trabalhadora, zero. Portanto, em resumo, este orçamento, há aumentos decorrentes daquilo que é a lei, negociações para verbas que, de facto, são cruciais neste momento, até para obras que decorrem, em particular a obra do hospital, que ainda para mais duplicou, não há nada. E se Miguel Albuquerque mostra satisfação e diz que, inclusivamente, foi o que negociou com Montenegro, nós ficamos preocupados.
2: As preocupações e as críticas da líder do PS Madeira, Célia Pessegueiro, considera que a proposta de orçamento de Estado para o próximo ano não tem nada de simpático para a Madeira. As ligas profissionais do futebol estão de volta depois da pausa para as seleções. Na Primeira Liga há hoje um jogo grande nos Barreiros. O Marítimo recebe o Futebol Clube do Porto a partir das 18 horas para a 8ª jornada. O treinador dos Verde Rubros referiu que a paragem no campeonato permitiu recuperar jogadores que estão agora disponíveis para a partida com os Dragões.
7: Agora temos quase todos os jogadores bem fisicamente. Alguns jogadores tiveram problemas nas últimas semanas antes da paragem. Também foi importante para os jogadores que entrarem mais tarde no plantel, foi importante para fazer os jogos treinos, em termos de preparação, o parte físico, também o parte também ficar fora da Madeira, ficar com família, também foi importante para ter alguns dias de folga.
2: Quanto ao jogo, Michel Vandergaga reconhece a dificuldade de bater o Futebol Clube do Porto, mas espera que a equipa consiga jogar bem e pontuar em casa.
7: O Porto é forte, é atual campeão aqui em Portugal, ainda não perdeu nenhum ponto no campeonato, por isso também é uma equipa com muita qualidade, como uma equipa que nós estamos a ver é muito consistente em todas as coisas que a equipa está a fazer. Por isso, para nós, que é um jogo difícil, como óbvio, vamos jogar em casa perante nossos adeptos e espero bem que nós aprendemos também as nossas lições, que, por exemplo, o jogo contra Benfica. Pronto, vamos ver, mas o objetivo é sempre pontuar nestes jogos, mas do outro lado eu sei que é muito difícil, pronto, mas temos de lutar por isso.
2: Do lado dos Dragões, o treinador admite que a deslocação à Madeira não vai ser fácil.
8: It's a team that historically has always generated quite a lot.
2: Francesco Farioli lembrou que o Marítimo é uma equipa que historicamente gera sempre problemas ao Futebol Clube do Porto e que esta sempre foi uma das deslocações mais complicadas do campeonato. O treinador dos Dragões destacou também o trabalho de Michel Vandergaga e as três recuperações de desvantagens dos madeirenses nos últimos minutos em vários jogos. Sobre o relvado do estádio dos Barreiros, manifestou a expectativa de que a interrupção do campeonato tenha permitido melhorar as condições, mas considera que não pode haver desculpas, já que entende que a equipa terá de arranjar ferramentas para contornar eventuais dificuldades.
8: And we have to find different tools to go over that, and this is what we will try to do.
2: O jogo nos Barreiros entre o Marítimo e o Porto é esta tarde, às 18 horas. Os Dragões lideram o campeonato com 21 pontos. A equipa verde-rubra tem 9 e está em 11º lugar. Quanto ao Nacional, só vai jogar amanhã. Os alvinegros deslocam-se à casa do Rio Ave, com quem jogam a partir das 15h30, para tentarem amealhar pontos e subir na classificação. Recordo que o Nacional tem apenas 4 pontos e ocupa o 15º lugar. O Conselho de Disciplina da Federação Portuguesa de Futebol confirmou este sábado a instauração de um processo disciplinar a Cristiano Ronaldo. A deliberação surge na sequência da decisão de Ronaldo de abandonar o estágio da Seleção Nacional no passado dia 30 de setembro. O comunicado refere ainda que, sem prejuízo da suspensão preventiva automática, a que esteve sujeito até agora, foi determinada a suspensão preventiva não automática do jogador e atribuída natureza urgente ao processo. Cristiano Ronaldo voltou ontem à competição pelo Al Nassr, clube pelo qual alinha na Arábia Saudita. CR7 ajudou a equipa a bater o Al Drai por 3-0 ao apontar o primeiro golo e levar para 980 o número de golos marcados ao longo da carreira. Agora as previsões do estado do tempo para as próximas horas, períodos de céu nublado, possibilidade de ocorrência de aguaceiros fracos, em especial na vertente norte da Ilha da Madeira e nas Terras Altas, vento fraco a moderado de nordeste, pequena subida de temperatura nas Terras Altas, com previsão de 26 graus de máxima para o Funchal.

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1: Olá, Viva, boa tarde, seja bem-vindo ao 92FM e a este sábado, 10 de outubro de 2026, quentinho aqui na capital. A produção nacional está com o máximo de qualidade de Fernando Daniel contigo. Já a seguir trago a antena também de Rita Guerra para lembrar músicas de outros tempos.

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Olá, Vivi, boa tarde. Estamos com 8 minutos passados das 15, das 3 da tarde, se assim preferir. A transição de som já se faz sentir. Trazemos ao melhor som da cidade, Adam Lambert. Chama-se Holding Out for a Hero. Boa tarde, está com 92 FM, deixe-se ficar.

Estas são as vozes de Abraham Mateo, Yandel e Jennifer Lopez, chama-se Acabou El Amor. Quando 20 são os minutos que passam das 3 da tarde, este é o Canal 2 da Posto Emissão do Funchal. Se procura por boa música, então está na frequência certa. Deixe-se ficar. 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

os Air Supply aqui também na edição de hoje, deste sábado, 10 de outubro de 2026, quando na capital apresenta-se um dia de céu um pouco cinzento, embora com temperatura amena.

Muito bem, continuamos uma vez mais a produção nacional aqui no Melhor Som da Cidade. A lembrar os Amor Eletro, juntos somos mais fortes. Sempre, sempre, sempre.

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1: Então, já estão todos preparados? Nós, porque de mangas arregaçadas, olhe, literalmente, 291-20-89-54 para participar no Acerte e Ganhe. Começamos com as Sugababes, push the button.

0: muito bem, já conhece as regras de participação aqui no Acerte e Ganha, se foi vencedor, se ainda não tem 3 meses certinhos desde que foi um dos nossos vencedores, então já sabe que terá de aguardar até esse prazo a conseguir se prefazer, não é? Se me pode deixar passar com a expressão. Caso contrário, dos 9120-8954, eu para já tenho aqui aquela que será a minha primeira participação. Quem será que está do outro lado da linha? Boa tarde.
1: Boa tarde, dona Jacinta.
0: Olá, viva, boa tarde, como está?
1: Estou bem, obrigado.
0: Ótimo, assim é que se quer. Eu estou a falar com um amigo, como é que se chama?
1: Gonçalo Trancoso.
0: Gonçalo, já não ouvi há algum tempo.
1: Sim, há bastantes meses já que eu não participo.
0: Exatamente, está tudo ok?
1: Está tudo ok.
0: Ótimo, assim é que se quer. E o fim de semana, está a ser bem passado?
1: Sim, estou a passar pelas brasas.
0: Oh, vida boa, não é? Aproveita para descansar um bocadinho, Gonçalo.
1: Sim.
0: Vamos então participar no Acerte e Ganhe. Tenho as 5 casas comerciais habituais, são elas a Ilha Peixe, o grupo Alberto Oculista, ainda a agência de viagens Good Luck Tours, o Super San Roque e a Nós Madeira. Qual a casa comercial que escolhe para o jogo?
1: A agência de viagens Good Luck Tours.
0: Joga com a agência de viagens Good Luck Tours e é a primeira escolha aqui do nosso Gonçalo Trancoso. Gonçalo, vamos então a isto. Edição 2ª de outubro do Acerte, portanto já tivemos programa no dia 3, hoje é dia 10, é o segundo programa. E nesta edição de hoje falamos de tudo um pouco. Olhe, de culinária, pessoas, música e galinhas. Imagine só. É um mix. Pronto, eu vou ter que falar com a minha produção. Não estava à espera desta, mas pronto. Gonçalo, vamos então àquela que será a primeira questão, o primeiro desafio que lanço na edição de hoje do Acerte. Queremos saber se quando a galinha come, se ela ingere junto algo diferente. Vou-lhe dar duas hipóteses e espero que o Gonçalo escolha aqui aquela que achar a mais acertada. Será que ela come apenas milho estraçoado? Ou será que, quando ela está a comer um milho estraçoado, ela pode ingerir pedras e terra? Enquanto o Gonçalo pensa um bocadinho, aqui está o tempo. Gonçalo, diga lá de sua justiça.
1: Bem, não sei, acho que até pode eventualmente comer pedras e terra.
0: Será que a galinha come pedras e terra juntamente com o milho estraçoado? Olha, eu também não sabia, mas eu fiquei a saber. A sua resposta está? Está certa. Porque, muito que custa acreditar, é verdade. Quando ela se alimenta, ela ingere, junto com a comida, pequenas pedras e terra. Ajuda na digestão do animal. Veja lá. As pedras...
1: Ah, que engraçado.
0: As pedras servem para ajudar a moela da ave a triturar o alimento. Eu juro, Gonçalo, eu também não sabia.
1: Pois, estamos sempre a aprender.
0: Sempre a aprender, sim senhor. Gonçalo Trancoso, gostei imenso de ouvi-lo. Vou-lhe desejar a continuação
1: igualmente,
0: de uma ótima tarde. Okay?
1: Para si também, Dona Jacinta. Obrigado.
0: Muito obrigada. Muito obrigada. Muito obrigado. Foi a primeira participação. Isto hoje começa assim em grande com o reino animal. 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
0: Exatamente. Vamos então atender aquela que será a segunda participação da edição de hoje do Acerte. Muito boa tarde.
3: Boa tarde.
0: Olá, viva, como está?
3: Boa tarde. Estou bem, e justamente.
0: Eu estou muito bem, obrigada também. Estou a falar com, como é que se chama?
3: Ana Rodrigues.
0: Ana Rodrigues.
3: Ana Maria, que era de Faria Rodrigues.
0: Pronto, Ana Maria Rodrigues, já está anotado.
3: Sim.
0: Ana Maria, e o fim de semana, como é que está a ser passado?
3: Está sendo bom.
0: Está sendo bom, já aproveitou para descansar um bocadinho ou nem por isso?
3: Ah, agora sim, acabei ainda agora.
0: Oh, vida boa! Vamos agora descansar um bocadinho, sim senhora.
3: É verdade.
0: Ana, vamos então participar no Acerte. Tenho a Ilha Peixe, tenho o grupo Alberto Oculista, tenho o Super São Roque e a Nós Madeira.
4: Pode ser a Ilha Peixe.
0: Joga com a Ilha Peixe. Sim, senhora, já está aqui preparado para sair logo depois da sua participação. Ana, deixemos o reino da bicharada e passamos a outra secção. A saborosa e requintada culinária. Isto é que eu gosto.
4: Sim, sim.
0: O famoso e suculento cozido madeirense é cozido a lenha. É um prato à base de carne de porco, enchidos, legumes inteiros e, originalmente, acrescentávamos algo ao famoso cozido madeirense que passa por ser dois tipos de massa, digamos assim. Vou-lhe dar duas alternativas, uma delas está correta. Será que estamos a falar de cuscuz? Ou será que estamos a falar de massa fina? Enquanto a Ana Maria pensa um bocadinho, aqui está o tempo.

0: Ana, vamos.
1: Mata Penha.
0: Mas. Não sei. Não sei.
1: Ah, cuscuz. Aí, caramba.
0: Diz-se que a versão. Agora você vai me ajudar, pode ser?
1: Sim.
0: A versão madeirense do cozido leva. Leva carne de porco, batata doce e originalmente levava, diga,
1: O cuscuz.
0: cuscuz, exatamente. O cuscuz era antigamente preparado pelas famílias com o trigo que colhiam, imagine só. E antigamente, para verificarem se a água dessa coisa, que eu agora já não consigo dizer porque está aqui um nome muito complicado, não se tinha evaporado, deitavam algumas pedrinhas ou conchas de lapas ou de berbigão no fundo do cuscuzeiro. Era isto que eu tinha que dizer. E se sobre o lume ao ferver não te tilintarem, era sinal de que a água se tinha esgotado. Está a ver?
1: Não,
0: Portanto,
1: coisas que não se sabem.
0: a resposta certa é cuscuz. Eu tenho definitivamente que falar com a produção do Acerto e Ganho. Definitivamente. Venho-lhe dizer então que a sua resposta está. Está certa, sim, senhora. Era o cuscuz. Ana Maria Rodrigues, eu gostei imenso de falar consigo. Gostei de ouvi-la à gargalhada aí também desse lado, faz parte. Vou-lhe desejar boa sorte para mais daqui a pouco e
1: Obrigada.
0: um bom fim de
1: Tudo
0: semana.
1: bom, bom fim de semana. Ah,
0: Muito
1: um fim de semana
0: obrigada.
1: para você também.
0: Muito obrigada.
1: Obrigada.
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Ora, aí está a presença simpática de Ana Moura. É ela e também sou eu. Gostamos imenso dos dias de folga. Para mim vai ser apenas amanhã, mas pronto. Para já é muito bom estar deste lado, poder acompanhá-lo nestas edições de final de tarde ou de tardes de sábado aqui no Canal 2 do Posto de Emissão do Funchal. Estamos com o Acerte e Ganhe. Antes de passarmos para aquela que será a nossa terceira participação, ainda temos mais uma música para levar até si. Para lembrar bons velhos tempos, aí estão os Modern Talking. Eu acredito que foi numa altura onde já se pensava no RGPD, ou seja, na proteção de dados. Os meninos cantam No Face, No Name, No Number, significa sem cara, sem nome, sem número de telefone, portanto. E já sabe também, se quiser participar no nosso passatempo, apenas tem que discar o 291 20 89 54. Eu estou desde lado à sua espera.

0: Muito bem, são os Modern Talking na edição de hoje do Acerte. Eu deixo o fresquinho que faz sentir nos nossos estúdios com a ajuda do ar-condicionado, claro está. E vamos chegar à casa de quem? Muito boa tarde. Olá, boa tarde.
1: Boa tarde.
0: Olá, viva, como está?
1: Bem.
0: Ótimo, assim é que se quer e estou a falar com, como é que se chama?
1: Leandro Santos.
0: Leandro Santos, estamos a anotar. Leandro, e está-me a falar desde onde?
1: Rochinha.
0: Da Rochinha, sim senhor. Vamos então participar. E o fim de semana, está a ser bem passado?
1: Está.
0: Ótimo, assim é que se
1: quer. Numa festa de anos.
0: Olha, coisa boa.
1: É, da minha filha é.
0: Ah, muito bom, muitos parabéns e um abraço muito grande para ela, pode ser?
1: Obrigada.
0: Ok, Leandro, vamos então participar no Acerte, tenho o grupo Alberto Oculista, o Super São Roque e a Nós Madeira.
1: Alberto Oculista.
0: Joga com o grupo Alberto Oculista, muito boa escolha do Leandro. Leandro, então é assim, o terceiro desafio coloca-nos junto de uma das mais aclamadas pessoas da nossa região, a escritora Irene Lucília. Esta escritora, poetisa e artista plástica madeirense, recebeu em 2016 a comenda da Ordem do Infante Dom Henrique pelo Presidente da República, que a agraciou por, vou-lhe dar dois motivos, pelo qual esta escritora e poetisa, também professora, foi homenageada, e espero que o Leandro escolha aquela que achar que é a opção mais correta. Será que ela foi homenageada pela sua atividade cultural e literária? Ou será que ela foi agraciada pela sua participação na vida política? Leandro, enquanto você pensa um bocadinho, aqui está o tempo.

0: Leandro, como é que estamos de pontaria? Diga lá.
1: A primeira opção.
0: Vai para a primeira opção pela sua atividade cultural e literária. Tenho para dizer que a sua resposta está. Está certíssima, exatamente, pela sua atividade cultural e literária. Leandro, gostei imenso de ouvi-lo. Muito obrigada pelo tempo que tirou aí da festa de aniversário da sua filha para vir participar no Acerte. Assim, todos os seus votos de um dia bem passado e também de um bom fim de semana.
1: Obrigado e bom fim de semana.
0: Muito obrigada.
1: Obrigado.
0: Muito obrigada.
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0: Muito bem, depois dos Cock Robin, temos mais uma chamada para atender. Vamos lá ver quem é que está do outro lado da linha. Boa tarde.
1: Boa tarde.
0: Olá, viva! Então, como está?
1: Tudo bem consigo?
0: Eu estou muito bem, obrigada também. Estou a falar com a, como é que se chama?
1: Marilene Nunes.
0: Marilene Nunes. Marilene, e o fim de semana está a ser bem passado?
1: Ah, está sendo bem passado.
0: Ótimo, já trabalhou muito hoje?
1: Não, estou de férias.
0: Ah, muito bem, sim, senhora. É tão bom estar de férias, não é?
1: É verdade, sim, senhora.
0: Sim, senhora. Marilyn, vamos então participar no Acerte. Tenho o Super São Roque e a Nós Madeira.
1: Super San Hogan.
0: Joga com o Super São Roque, que já está aqui preparadíssimo para sair logo depois da sua participação. Vamos lá ver então o que é que a Marilyn tem para me dizer relativamente a esta questão que eu tenho para lhe colocar. Entretanto, estou aqui já à procura de uma das músicas para depois a seguir poder ajudá-la. Vamos lá ver se vou conseguir. Entretanto, vai jogar com o Super São Roque. Marilyn, é assim, o quarto tema que nós escolhemos para o acerto do dia de hoje é a música. Ela preenche um lugar importante na nossa vida todos os dias, faça sol ou faça chuva, estejamos contentes ou tristes, a música está sempre presente. Pelo menos no nosso caso, aqui na rádio, está. Tenho para lhe perguntar o seguinte: qual o nome do intérprete que deu voz e presença aos temas Tango, Noutro Lugar e Pequena Amante, entre outros êxitos? Vou-lhe dar duas alternativas, espero que acerte naquela que é a mais correta. Será que estamos a falar de Luís Filipe Aguiar? Ou será que estamos a falar de Tiago Sena Silva? No entanto, e para ajudá-la aí um bocadinho, tenho uma música especial para que a Marilyn possa escutar, pode ser?
1: Pode sair.

0: pequena amante. Quem é que está a cantar? Diga lá.
1: Eu penso que é o segundo.
0: Acha que é o Tiago... Portanto, eu dei-lhe duas hipóteses. O Luís Filipe Aguiar, o nosso saudoso, e o Tiago Sena Silva. Quem é que está a cantar? Diga-me.
1: O segundo.
0: Oh, Nossa Senhora.
1: Não, o primeiro.
0: O primeiro, Luís Filipe Aguiar. Ele tem uma voz bonita, não tem? Tinha?
1: Tem. Tem uma voz bonita. Enganei-me, menina.
0: Ai, enganou-se. Pronto. Sim, senhora. A resposta fica registada como correta. E para já vou deixá-la escutar o resto da música, pode ser?
1: Pode ser. Muito obrigada.
0: Obrigada a nós.
1: E bom fim de semana.
0: Muito obrigada. Para si também.

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0: Ora, muito bem, estão os Manus Kalema, com a participação especial de Sara Correia neste Respirar, que também é necessário. E podemos respirar de tantas formas, ai ai. Muito bem, caminhamos para a reta final da edição de hoje do Acerte. Ainda temos mais uma participação, ela já está há alguns minutos à nossa espera para poder participar. E logo depois ainda vou aguardar por mais alguém que nos ajude a distribuir os prémios da edição de hoje do programa. Muito bem, deixamos o exterior, deixamos o nosso estúdio, vamos para o exterior, assim é que está melhor, está um bocado complicado hoje. Boa tarde.
1: Boa tarde.
0: Olá, viva então, como está?
1: Bem, obrigada, e a Jacinta?
0: Eu estou muito bem, obrigada também. Eu estou a falar com, como é que se chama?
1: Com a Fátima Marques.
0: Fátima Marques. Olha, a Fátima também já há algum tempo não a escutava, não é?
1: Sim, e penso que já fez 3 meses.
0: Eu penso que já saiu da lista dos castigados, você. Fátima, conta-me tudo.
1: Eu consegui participar uma vez este ano.
0: Muito bem, sim senhora. Olha, já conseguiu alguma coisa, já não é tudo mal. Pois, eu sei que o nosso Sistel é um programa especial que temos para, entretanto, todas as linhas que estão ligadas ao 291-2089-54, elas começam aqui a piscar, assim, literalmente, parece uma árvore de Natal, e depois a seguir aquilo é tudo ao molho e fé em Deus, é atender, até mais não.
1: Sim, ainda sei como é que há pouco o meu telefone estava a chamar.
0: Sim.
1: E depois outro ouvinte falou e estava ouvindo tudo no meu telefone.
0: Exatamente.
1: O que é que era? Seria eu?
0: Pois, Fátima, tem a ver, entretanto, com as tais linhas que eu lhe estava a falar.
1: Ah.
0: Fica tudo aqui marcado no nosso computador e aleatoriamente nós vamos recebendo as chamadas. É um bocadinho
1: diferente. Antigamente não era.
0: Pois, agora é. Outros tempos, não é? Fátima, tá. Vamos então participar no Acerte. Para si tenho a Nós Madeira, é a última casa comercial que temos disponível para a edição de hoje do programa. E para fechar da melhor maneira possível a edição de hoje do Acerte, a Organização Mundial da Saúde considera o dia de hoje uma prioridade na saúde da população mundial em geral. Fátima Marques, dia 10 de outubro é dia mundial da... Vou-lhe dar duas alternativas e uma delas está correta, ou se calhar até as duas estão, nem sei. Será que hoje é o dia mundial da saúde mental? Ou será que hoje é o Dia Mundial dos Cuidados Paliativos? Enquanto a Fátima Marques pensa um bocadinho, aqui está o tempo.

0: Fátima, venha de lá a resposta certa.
1: Olha, pensa, como
0: Sim.
1: isso sou meia, é dia da saúde mental.
0: Ok, agora você teve imensa piada. É um... Acho que é o dia da saúde mental. Fátima Marques, tenho para lhe dizer que a sua resposta está. Está certa. Hoje comemoramos o Dia Mundial da Saúde Mental, mas também comemoramos o Dia Mundial dos Cuidados Paliativos. Portanto,
1: Olha, não sabia.
0: qualquer
1: Por
0: uma
1: isso
0: das
1: pensei que
0: duas
1: era a outra.
0: hipóteses, qualquer uma das duas hipóteses estava correta, ok?
1: Prontos, bom fim de semana, beijinhos, tudo bom.
0: Muito obrigada para si também. Obrigada pela boa
1: Obrigada.
0: disposição, está bem?
1: Obrigada.
0: Um
1: Obrigada.
0: abraço, muito obrigada. Bom fim de semana. Foi a participação da Fátima Marques. Vamos, entretanto, lhe deixar alguns dos conselhos deixados pela nós Madeira. Nós voltamos logo a seguir.

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1: Muito bem, o passatempo acabou. Agora apenas vou esperar que alguém nos ligue. Pronto, lá está, o Sistel está novamente ao rubro para depois nos ajudar a distribuir os prémios. Entretanto, Imagine Dragons aqui no melhor som da cidade. Take me to the beach.

0: Muito bem, esta é a belíssima voz de Adelaide Ferreira nesta versão de 2023, Dava Tudo. Pois, eu também. Do outro lado da linha já temos alguém preparado para nos ajudar, assim penso eu, não é? Para nos ajudar a distribuir os prémios da edição de hoje do Acerte. Muito boa tarde. Olá, boa tarde. Olá, viva, boa tarde, como está?
1: Boa tarde. Ai, está bem. É uma música muito bonita que pôs agora.
0: Ah, muito obrigada.
1: Muito
0: fazemos
1: linda.
0: Fazemos por isso. Olha,
1: é
0: vou precisar da sua ajuda. Podemos
1: sim,
0: distribuir
1: senhora,
0: prémios?
1: É para isso mesmo,
0: pode
1: é
0: ser?
1: Para isso que eu liguei.
0: Ótimo.
1: Sim.
0: E estou a falar com, como é que se chama?
1: Manuela Nunes.
0: É, a Manuela Nunes participou há bocadinho, não foi?
1: Não, fui eu, foi o familiar.
0: Foi outra pessoa. Desta vez a Manuela vai ajudar a distribuir os prémios, sim senhora. Manuela, e o fim de semana? Está a ser bem passado aí em casa?
1: Ah, claro que sim. Ver o Marítimo de Benfica.
0: Ui,
1: o Porto.
0: Não me troque os clubes, mulher.
1: Porto Benfica.
0: Agora saltei na cadeira.
1: Porto Marítimo. Eu estou baralhada, não faço a casa.
0: Sim, senhora. Manuela, então tivemos 5 participações, todas elas válidas. Vou-lhe pedir então 3 números de 1 a 5 na ordem que quiser.
1: Ok. 3 e 5.
0: 1, 3 e 5, números ímpares. Correto. Aqui são os números dados pela nossa querida Manuela. Manuela, muito obrigada. Vou-lhe desejar a si e a todos os seus um bom fim de semana.
1: Muito
0: tudo bem
1: obrigada.
0: Para casa.
1: E também para si, para a sua família e para tudo quem nos está a ouvir. E força marítima. Ou outra, igual.
0: Exatamente.
1: Um vai ganhar.
0: Vamos lá ver o que é que acontece.
1: Mas torcemos pelo nosso.
0: Claro, exatamente.
1: Claro que sim, claro.
0: Os nossos são sempre em primeiro lugar, não é?
1: É verdade. Mas terminando o jogo, vamos a ver.
0: Exatamente. Logo havemos de falar sobre isso.
1: Ok.
0: Manuela,
1: muito
0: abraço.
1: Obrigada. Bom
0: muito
1: fim
0: obrigada.
1: De semana para si e para todos quem nos está a ver.
0: Muito obrigada.
1: Boa tarde.
0: Pronto, já sabemos quem são os vencedores da edição de hoje do Acerte. Entretanto, tenho pelo menos mais 2 músicas para si. Uma delas é produção nacional, tem um carimbo especial da língua de Camões. Ágata e Miguel Araújo, esta balada que te dou, uma música linda, linda, linda.
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Diga lá se não é linda, linda, linda esta balada que te dou, Agatha, com a participação de Miguel Araújo. Muito bem, vamos então entregar prémios. Estamos aqui exatamente para isso. Números 1, 3 e 5, deixa-me cá ver. Na minha lista, o número 1 corresponde ao Mini Cabaz, que ficou logo atrás do nome do Leandro Santos. O Leandro Santos fica com o Mini Cabaz. O número 3 é um talão de 10 euros, oferecidos pelo Super São Roque. Ficaram também atrás do nome do Gonçalo Trancoso. Gonçalo, fui desta. Já o número 5 é um talão de 15 euros oferecidos pelo grupo Alberto Oculista e ficaram logo atrás do número 5, que era para a participação de Fátima Marques. Fátima, também fui desta. Portanto, a Fátima Marques e o Leandro Santos passam nos serviços administrativos aqui do posto emissor do Funchal. Já o Gonçalo Trancoso vai diretamente a uma das lojas do Super São Roque. Identifica-se, logo terá direito também ao seu prémio. O Acerte e Ganho está de regresso à antena no próximo sábado, no horário das 16. Eu vou continuar consigo até bem perto das 19.

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Muito boa tarde, se só agora entrou na nossa sintonia. Estamos com este Tardes do PEF aqui no canal 2 do Posto Emissor do Funchal, 17 minutos passados das 5 da tarde. Já cá estamos desde as 13h30. Para trás e na nossa playlist, 4 músicas super especiais: Steps Tragedy, ainda em português Guerra Nuclear, a belíssima voz e única de Marisa Liz, ABBA, When I Kissed the Teacher, I Never Did, e Europe, este The Final Countdown. Enquanto a transição de som já se faz sentir, esta também para mim é linda, linda, linda, ao vivo, especialmente para si, Art Garfunkel, chama-se Mrs. Robinson.

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Está a participação especial de Anselmo Ralph aqui no 92FM, quando apenas 13 minutos nos separam das 6 da tarde. Estávamos em 2012, a música não precisa de qualquer tipo de apresentação.

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Ora, isto é a participação especial de Pedro Brunhosa na edição de hoje do Tardes do PEF. Se eu fosse um dia o teu olhar, uma música que rodou imenso. A transição de som já se faz sentir. Britney Spears chama-se One More Time. Está quase.

Muito bem, caminhamos a passos largos para o final desta hora 18 aqui no Tardes do PEF. Em som de fundo, Bonnie Tyler, It's a Heartache. Já sabe que às 18h45 teremos toda a atualização de notícias. Este serviço está a meu amigo José Pedro Correia.

E pronto, da nossa parte vai sendo tudo. Estamos já com 20 minutos antes de pararem das 7, das 19, se preferir assim. Eu estou de regresso à antena na próxima segunda-feira, no horário das 18. Até lá, fique bem, tenha a continuação de uma ótima tarde. Já a seguir, toda a atualização de notícias com o jornalista de serviços José Pedro Correia no Madeira em Notícia. Boa tarde, bom fim de semana.

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2: Ficaram em prisão preventiva os três arguídos do caso dos 13 quilos de droga apreendidos no aeroporto da Madeira. Em 2027, o Estado vai transferir para a região 486 milhões de euros e a Albuquerque diz que foi o acordado com o primeiro-ministro. A oposição critica o acordo. Cristiano Ronaldo está oficialmente suspenso da seleção nacional enquanto decorre o processo disciplinar, mas Pedro Proença garante que todos desejam o regresso do capitão já em novembro. Combustíveis ficam mais caros na próxima segunda-feira. A partir de segunda-feira há uma ligeira descida dos preços dos combustíveis. O maior impacto acontece no gasóleo rodoviário, que desce quase 3 cêntimos por litro e passará a custar 2,09 €. O colorido marcado tem uma descida semelhante e será vendido a 1,64 €. A gasolina de 95 octanas desce quase 2 cêntimos e o litro passa a ser comercializado a 2 € certos. Os preços são semanalmente fixados pelo Governo Regional. E a nova tabela entra em vigor às 0 horas de segunda-feira. Ficaram em prisão preventiva os três detidos no aeroporto da Madeira com cerca de 123 mil doses de heroína e cocaína. Em declarações à agência Lusa, o presidente da comarca da Madeira, Teresa Souza, indicou que os arguídos, dois homens e uma mulher com idades entre os 38 e os 53 anos, estão indiciados pela prática do crime de tráfico de estupefacientes. A detenção, de acordo com o comunicado emitido pela Polícia Judiciária na quinta-feira, aconteceu em flagrante delito, tendo os arguídos sido apanhados com cerca de 12 quilos de heroína e mais de 1 quilo de cocaína dissimulados nas bagagens. Segundo a Polícia Judiciária, a droga apreendida era suficiente para 117 mil doses individuais de heroína e 5.870 de cocaína no mercado ilícito. Já se sabe, em 2027 a Madeira vai receber do Estado 486 milhões de euros. O presidente do governo manifesta-se grato ao governo central, lembrando

0: que a República nem estava obrigada a canalizar alguns dos milhões que vai enviar. O mesmo fez o grupo parlamentar do PSD na Assembleia Regional, como refere o deputado Brício Araújo.
1: Ao nível do Fundo de Solidariedade são transferidos 229 milhões de euros, uma verba superior àquela que foi transferida para a região ao abrigo do Orçamento de Estado de 2026, na altura 214 milhões de euros. Há também o Fundo de Coesão, de 80 milhões de euros, uma verba que, em circunstâncias normais, numa aplicação cega da Lei de Finanças das Regiões Autónomas, não seria transferida para a região, uma vez que a região tem apresentado bons desempenhos financeiros, mas fruto dessa negociação entre a Madeira e o continente, o Governo da República, foi possível assegurar, manter uma transferência que é muito importante para a região. Para além disso, há também, naturalmente, uma transferência extraordinária de 82 milhões de euros e outras verbas significativas a nível do emprego. Está também assegurada a transferência para a obra do novo Hospital Central e Universitário da Madeira, que também é fundamental. O orçamento prevê outras verbas que eram reivindicadas pela região, designadamente aquilo que diz respeito ao meio aéreo de combate a incêndios, também está previsto neste Orçamento de Estado.
0: Brício Araújo, deputado do PSD na Assembleia Regional, satisfeito com as verbas destinadas à Madeira, inscritas no Orçamento de Estado para 2027. A oposição é que não está nada satisfeita. Depois do JPP e do Chega, também o PS considera que a República volta a penalizar os madeirenses. A líder socialista, Célia Pessegueiro, diz que, além do que a lei prevê, nada mais vem para a região.
2: Se não houver nenhuma alteração, aquilo que o orçamento prevê não é nada simpático para a Madeira. Os aumentos que vemos decorrem da Lei das Finanças Regionais e uma pequena compensação por causa de perda de receita do Fundo de Coesão, mas isso é o que a lei prevê e estas compensações que são dadas muito ao sabor e à vontade do Governo Nacional acontecem tanto para a Madeira como para os Açores. Não conseguimos vislumbrar que isso seja de facto uma grande mais-valia, até porque elas não estão garantidas na lei. Mas sobre a lei eu deixo para outra ocasião. O importante aqui é que este Orçamento Nacional não prevê para a Madeira nada daquilo que nesta altura seria essencial garantir, para além daquilo que é a Lei das Finanças Regionais, que já prevê verbas regulares para a Madeira.
0: Razões que levam a líder socialista a estar preocupada, mais ainda quando o presidente do governo confirma que foi tudo negociado com o Governo da República.
2: Fiquei preocupada quando ouvi Miguel Albuquerque dizer que aquilo que estava no Orçamento Nacional era o que tinha negociado com Luís Montenegro. Ora, se foi aquele que negociou, está a prestar um mau serviço à Madeira e aos madeirenses, porque não acautelou verbas para o hospital. Há uma menção ao novo hospital, mas remete para uma portaria que já está ultrapassada e, portanto, não contemplou essas verbas. Está lá para futuras negociações. Portanto, garantias para o novo hospital, para o financiamento ao novo hospital, zero, apesar de estar a decorrer um concurso que duplicou o custo desta obra. Relativamente ao PTRR, também nenhuma palavra. Sempre que houve da parte do Estado programas nacionais, programas com esta abrangência, as regiões autónomas garantiram sempre uma percentagem daquilo que era o bolo nacional para intervenção no território. Neste Orçamento de Estado, nem um cêntimo para a Madeira.
0: E o mesmo acontece noutras áreas, como é o caso da habitação, acrescenta Célia Pessegueiro.
2: Também noutras ocasiões, sempre que houve verbas e pacotes financeiros para investir nestas áreas, a Madeira acautelou verbas, aliás, até acima daquilo que era a percentagem inicialmente prevista. O Governo Socialista, noutras ocasiões, previu verbas que, aliás, estão agora a permitir Miguel Albuquerque andar a inaugurar e a entregar apartamentos, porque se não fosse esse pacote financeiro, e como não houve intervenção do Governo Regional nesta matéria, habitação para os madeirenses, para a classe média e trabalhadora, zero. Portanto, em resumo, este orçamento, há aumentos decorrentes daquilo que é a lei, negociações para verbas que, de facto, são cruciais neste momento, até para obras que decorrem, em particular a obra do hospital, que ainda para mais duplicou, não há nada. E se Miguel Albuquerque mostra satisfação e diz que, inclusivamente, foi o que negociou com Montenegro, nós ficamos preocupados.
0: As preocupações e críticas da líder do PS Madeira, Célia Pessegueiro, considera que a proposta de orçamento de Estado para o próximo ano não tem nada de simpático para a região. O mesmo considera o deputado socialista eleito pela Madeira à Assembleia da República. Emanuel Câmara deixa algumas perguntas para demonstrar que o Orçamento de Estado de 2027 nada oferece aos madeirenses.
3: Que investimentos foram identificados para a Região Autónoma da Madeira? Quais os investimentos que estão escritos ou têm financiamento garantido em 2027? Portanto, temos aqui um artigo, o 132 do Orçamento de Estado do ano passado, que contemplava todas essas situações e que parece que passou ao lado. E não vejo preocupação nenhuma, sobretudo dos deputados da Região Autónoma da Madeira, eleitos pelo partido que suporta o governo, não só a nível regional como a nível nacional, da parte deles continuam caladinhos, sentadinhos, e de facto os madeirenses estão a assistir a tudo isto. É porque a julgar pelas propostas do Orçamento de Estado de 2027, a resposta deste plano, destes investimentos, é zero.
0: Emanuel Câmara considera mesmo que os madeirenses estão a ser prejudicados em benefício dos Açores e pediu uma lei de finanças regionais exclusivamente para a Madeira. Declarações do deputado do PS, eleito pela região à Assembleia da República, à margem da reunião da Comissão Regional do Partido Socialista realizada este sábado no Funchal. As ligas profissionais de futebol estão de volta depois da pausa para as seleções. Na Primeira Liga há hoje jogo grande nos Barreiros. O Marítimo está a empatar a um golo ao intervalo com o Futebol Clube do Porto. Os Dragões entram nesta oitava jornada a liderar com 21 pontos. A equipa verde rubra tem 9 e está em 11º lugar. Quanto ao Nacional, só vai jogar neste domingo. Os alvinegros deslocam-se à casa do Rio Ave, com quem se defrontam a partir das 15h30 para tentar amealhar pontos e subir na classificação. O treinador Alexandre Santos reconhece o momento difícil da equipa, mas garante que o objetivo é ganhar.
4: Vimos de 5 derrotas seguidas e isso é sempre um momento difícil, mas queremos pontuar e queremos ir para... Vamos jogar para ganhar, mas vamos efetivamente e querer muito pontuar e isso é muito importante para a nossa equipa neste momento.
0: A partida entre o Rio Ave e o Nacional é domingo, em Vila do Conde, a partir das 15h30. Os alvinegros têm apenas 4 pontos e ocupam o 15º lugar. Cristiano Ronaldo está oficialmente suspenso da Seleção Nacional. O Conselho de Disciplina da Federação Portuguesa de Futebol confirmou este sábado a instauração de um processo disciplinar a Ronaldo e a respectiva suspensão. A deliberação surge na sequência da decisão de Cristiano Ronaldo de abandonar o estágio da Seleção Nacional no passado dia 30 de setembro em Copenhaga. A informação esclarece que a instauração do processo tem o objetivo de apurar a eventual relevância disciplinar dos factos participados. Apesar deste processo e da suspensão de CR7, o presidente da Federação Portuguesa de Futebol, Pedro Proença, afirmou que todas as partes querem o regresso de Cristiano Ronaldo à seleção já em novembro.
5: Estamos todos a sentarmos à mesa. Há uma grande vontade de termos o nosso capitão de volta. A vontade de todos, desta família, destes 25 jogadores que iniciaram o estágio todos em conjunto, de voltarem todos a estarem juntos novamente. E esperemos que isso seja já no próximo estágio. Portanto, ultrapassadas aquelas que foram as divergências e que eu tive o cuidado de adjetivar como um mal-entendido, é evidente que temos que aprender com aquilo que foi o processo daquilo que se passou e, neste momento, a vontade, a serenidade, o apelo a esta tranquilidade e à vontade de nós termos connosco aquele que foi até hoje o melhor jogador português de todos os tempos, atrevo-me a dizer, com mais de 2 décadas dedicadas à Federação Portuguesa de Futebol, à seleção, espaço onde ele gosta muito de estar e, portanto, o Presidente da Federação, com toda a tranquilidade, irá criar todas as condições para que isto aconteça.
0: Declarações do Presidente da Federação Portuguesa de Futebol, Pedro Proença, à margem da inauguração da segunda fase do Centro de Formação da Associação de Futebol do Porto. Recordo que Cristiano Ronaldo voltou este fim de semana à competição pelo Al Nassr, clube pelo qual alinha na Arábia Saudita. CR7 ajudou a equipa a bater o Al Drai por 3-0 ao apontar o primeiro golo e elevar para 980 o número de golos marcados ao longo da carreira. conhecemos agora as previsões do estado do tempo para domingo. Céu em geral muito nublado, possibilidade de ocorrência de aguaceiros fracos, em especial na vertente norte da Ilha da Madeira e nas Terras Altas. O vento deve soprar fraco a moderado, entre os 10 e os 25 km por hora de nordeste. 25 graus é a temperatura máxima prevista para o Funchal.

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1: No Evangelho de hoje, Jesus conta a parábola do banquete do casamento. O rei prepara uma grande festa e convida muitos, mas alguns recusam o convite. Outros estão demasiado ocupados com os seus negócios e com as suas preocupações. Também hoje Deus prepara para nós um banquete de vida, de comunhão e de amor. E continua a dizer-nos, vinda à festa. Quantas vezes Deus nos chama e nós respondemos, agora não posso. Há sempre alguma coisa mais urgente, mais importante ou mais interessante. E pouco a pouco, podemos deixar de escutar a voz de Deus. O convite está feito, mas é preciso responder. E a veste nupcial recorda-nos que não basta estar presente exteriormente. É necessário deixar que Deus transforme o nosso coração. Hoje, perguntemo-nos, estou verdadeiramente a acolher o convite de Deus ou estou a deixar espaço para que Ele não entre na minha vida?

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